0: 20h12.
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0: 20h30.
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1: 20 horas, 46 minutos.
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2: 21 horas.
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0: 21:16.
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2: 21 horas 22 minutos.

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2: 22:01.
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3: 22 horas 25 minutos.

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1: 22 horas, 44 minutos.

0: Essa canção fala de um exemplo de como se deve ser um amor entre duas pessoas, em que essas duas pessoas acabam sendo tudo uma para outra. E o mundo precisa de relacionamentos assim. É preciso você se entregar completamente.
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0: 22:59.
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0: 23 horas.
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0: 23:15.
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2: 23 horas, 23 minutos.
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10: Vinte e três horas, 44 minutos.
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0: 6:28.
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0: 6:37.
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0: Meia-noite, 42 minutos.
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4: Eu já virei paciente de boteco faz, ó,

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2: Duas horas.
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4: Luan Santana e Léo Foguete. Luan City Festival São Paulo. Quero ouvir.

0: 2:12.
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12: Duas horas e 45 minutos.
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0: 3 horas.
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2: 3 horas e 45 minutos.

0: 3:51.
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1: 3 horas 57 minutos.
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1: 4 horas.
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0: 4:12.
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3: 4:34.
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0: 4:41.
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0: 4:49.
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3: Bom dia, bom dia. 5:04. Segunda brava. Segunda-feira, 20 de julho de 2026. Tô chegando para dar sequência aqui no café, nessa segunda hora, esse início de manhã, com o céu já aberto, 19 graus agora, marcando na capital do agro. Até às 6:30, vamos juntos, seguindo com clássicos da nossa música sertaneja, por aqui o Fabiano Lins, sua companhia aqui das madrugadas. Hoje é dia 20 de julho, comemora-se o dia do amigo e internacional da amizade. Dia Nacional do Biscoito, também a chegada do homem à lua. Dia Internacional da Lua, Dia Internacional do Xadrez e também Dia do Pan-Americano do Engenheiro. Chegando por aqui o Ronaldo Viola para abrir essa segunda hora aqui do café, ele com João Carvalho. Recebi seu recado. 5:05, bom dia, bom dia.

0: Compadre, você já notou tanto que vida de rico é complicada,
1: compadre? É, de vera. Vida de rico é muito difícil. Até pra morrer, né, compadre?
0: Até pra morrer, aí o rico tem uma vertigem.
1: Dá um desmaio.
0: Sofre o tardo infarto do miocárdio.
1: Curuze.
0: E pomposamente venha falecer.
1: Marvado. Mas isso é pura complicação, né, compadre?
0: O pobre não, o pobre sofre um trem.
1: E dá uma saptitude.
0: Sofre um sedeco, dá um canguleio pro cutu.
1: É, vale com a vida, né, compadre?
0: E tu faz é, compadre. 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

0: compadre, mal pergunta, o que vem a ser por criação? Será criação de porca, compadre?
1: Deixa de ser rudo, compadre. Por criação é o seguinte, por exemplo, o senhor dá uma brincada assim mesmo de acordo, mas a comadre, então daí uns dias ela começa a ficar mais bonita.
0: Bonita.
1: Fica mais briosa. Vai ficando fortona.
0: Fortuna.
1: 9 meses depois, butuco buguelo. Isso é por criação.
0: Compadre. Então nós lá em casa, ainda tá por criando sem base.
1: Meu Deus, compadre.

0: verdadeira viagem no tempo através da música, 5h20. Eli Silva e Zé Goiano, lembrança de um passado. Uma canção que resgata as memórias da vida simples no interior, das amizades sinceras, da família reunida e dos tempos em que a felicidade não era encontrada nas pequenas coisas, né? Porque enquanto existir uma boa moda de viola, também existirão histórias capazes de despertar a saudade e aquecer o coração. Teve aqui ainda Zé Mulato e Cassiano, As Vantagens da Pobreza, Granfino na Roça com Pedro Bento e Zé da Estrada, Ronaldo Viola com João Carvalho, Recebi Seu Recado. Essa foi a primeira, abrindo essa segunda hora do nosso café de hoje, dessa segunda-feira. 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Uma rápida pausa, a gente volta já já.
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0: Belmiro e Rosano, Saudade da Roça, 5:36, fechando a nossa super sequência. Teve ainda aqui o Cacique com o Pajé, Poemas das Cortas. Ainda Bombinha Mensageira com o Belmonte Amaraê, Gino e Geno, Acidente de Amor. Bom, antes de ir para o intervalo, deixa eu falar para você aqui do sorteio que está rolando hoje aqui no Café Sertanejo. 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

0: 5:42.
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uma daquelas histórias que só a música sertaneja sabe contar. 15 minutos faltando para as 6 da manhã. O som aqui do João Paulo e

0: Sertanejo romântico de quem sabe cantar com emoção. Tô falando aqui da Jaine, 10 minutos faltando para as 6 da manhã. Já conhecida como a rainha dos rodeios, Jaine conquistou o Brasil com sua voz marcante e interpretação cheia de sentimento. Destino, ela fala sobre os caminhos que a vida escolhe para cada um de nós e como o amor muitas vezes está aí nas surpresas que o próprio destino prepara, né? A canção tornou-se uma das favoritas dos fãs e da cantora e reforçou seu espaço entre grandes vozes femininas do sertanejo romântico lá nos anos 90. Bom, deixa eu dar um bom dia aqui para Sirlei de Oliveira, tá aqui participando do sorteio. Bom dia pro Marlon Binotti. Família Binotti na área. Um abraço, Marlon. Bom dia, bom dia. Uma excelente semana abençoada para nós. O Elcio Altamiro tá aqui no concorrendo também ao sorteio. Bom dia para Rosane, ela, o Valdir ali na Zona Leste, tomando aquele chimarrão e acompanhando aqui o nosso programa. Para você que tá chegando agora aqui no café, hoje nós temos presente para os fãs aqui do Café Sertanejo, tá? Dia 26 de julho acontece aqui em Sorriso a festa do motorista e do colono da paróquia Santa Luzia. 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

0: Zezé de Camargo e Luciano, essa lá de 1992, 6 horas pontualmente, fechando a segunda hora aqui do nosso café de hoje.
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0: Bom dia, são 6:03 e amanhã de segunda-feira, começando mais uma semana. Como é que foi seu fim de semana? Foi tudo tranquilão? Aproveitou para descansar, viajou, se divertiu, deu uma renovada nas energias para mais uma semana. Hoje, dia 20 de julho, comemora-se o dia. Deixa eu pegar aqui certinho. Ah, hoje é o dia do amigo e internacional da amizade. Chegada do homem à lua, dia nacional do biscoito, dia internacional da lua, dia internacional do xadrez e também dia pan-americano do engenheiro. Hoje aqui no programa do café nós temos sorteio, tem presentão saindo daqui a pouquinho às 6:30 para fechar o café sertanejo, tá? Deixa eu trazer para você aqui. Dia 26 de julho agora acontece a festa do motorista e do colono da paróquia Santa Luzia, com muita música boa, com Luciano e banda e uma programação imperdível. E os fãs hoje aqui do Café Sertanejo vão concorrer a 2 cartelas para participar do sorteio de prêmios de um carro 0 quilômetro, uma moto e muitos outros prêmios. Para você concorrer às 2 cartelas, vai deixar aqui o seu nome completo com o seu telefone e vai responder para a gente qual é o local onde a festa do motorista e do colono vai acontecer. Tá facinho, né? 669-9675-0551. Já pensou você faturar aqui no programa hoje uma cartela e no show de prêmios você levar um carro zero quilômetro e uma moto? Milionário José Rico.

0: 6:11.
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0: Fechando aqui com o Daniel, Carro e Mulher, 6:14. Deixa eu aproveitar para dar um bom dia aqui aos nossos fãs participando aqui do sorteio. O Marcelo Bittencourt, bom dia aqui pro Luan Martins, pro Marcelo Dal, a Juliana Bittencourt, o Antônio Everton, a Ivanete Luterec, Hugo Blau. O Gabriel Lima também tá aqui no sorteio. Bom dia, Nenzinha. Seja bem-vinda de volta. Tava sumida. Alô, Francisco. Bom dia, bom dia. Neia Xavier também tá com a gente. Boa semana para você. Alô, Marlene Faganelli, nossa fã aqui de todos os dias do café. A Lara Lima também tá concorrendo. Marlon Binotti, um abraço para você, para Lilian Binotti também, família Binotti aqui participando, tá bom? Você que tá chegando por agora, tá saindo sorteio do que hoje, Fabiano? Eu tenho duas cartelas para você concorrer a um carro zero quilômetro, uma moto e muito mais da festa do motorista do Colono, que acontece na paróquia Santa Luzia, dia 26 de julho agora, tá bom? Para concorrer, vai deixar o nome completo com o telefone, tá? E vai responder pra gente qual é o local onde a festa do motorista e do Colono vai acontecer. Tá chegando aquele nosso intervalo com aquela mensagem de otimismo e reflexão. É hora do Pense Nisso aqui no café.
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1: Conversas vazias. Certo dia, enquanto passeava com seu filho, o pai perguntou: filho, você está ouvindo esse barulho? Ah, sim, pai. É o som de uma carroça descendo pela estrada, respondeu o garoto. Isso mesmo, disse o pai. É uma carroça vazia. Vazia? Mas como é que o senhor sabe que está vazia se não a podemos ver? Perguntou o garoto intrigado. Ora, filho, é muito fácil. Podemos identificar que uma carroça está vazia pelo barulho que ela faz. Quanto mais vazia, mais barulhenta ela é. É muito comum hoje em dia entrarmos em conversas vazias. Conversas vazias de conteúdo, obviamente, mas também vazias de compreensão, de interesse pelo outro, de emoção, sinceridade e até de empatia. Há pessoas que são barulhentas, falam alto, gesticulam muito, não deixam ninguém falar, sempre querem ter razão. Mas o conteúdo das conversas não tem qualidade. Na ânsia de disfarçar o vazio da alma, fazem muito barulho exterior, infelicitando-se e infelicitando os que as cercam. Quem faz barulho demais e diz o que não deve, acaba escravizado pelas próprias palavras que, uma vez ditas, não podem mais ser apagadas. Quantas vezes pensamos a respeito disso? Quantas vezes avaliamos o quanto nossas conversas pesam no nosso cotidiano? Não é incomum vermos rodas de amigos e famílias sem praticarem uma reflexão profunda. As superficialidades das conversas, sempre com algumas palavras aqui e outros trechos ali, mas todas sem sentido,

muito. Pelo contrário, o poder da síntese é qualidade dos sábios. Quantas vezes ao longo da vida observamos as bênçãos e os estragos causados por uma única palavra? Ela pode fazer a diferença entre a guerra e a paz nas nossas vidas. As palavras têm grandes efeitos. Pense bem no que você diz antes que saia da sua boca, porque enquanto não as dizemos, temos sobre elas total domínio. A faculdade da fala nos foi dada por Deus para construir, para edificar, evoluir e para promover o crescimento nosso e de quem nos rodeia. Dessa forma, então, antes de proferirmos palavras ao vento, lembremos-nos de que podemos ser identificados pelas nossas conversas e pela quantidade e a qualidade das nossas palavras. Pense nisso, mas pense agora.

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Jorge Mateus, Paixão Goiana, 6:25. Produção, vamos lá para sorteio. Tá saindo agora um par de cartelas para a festa do motorista e do colono, que acontece dia 26 de julho lá na paróquia Santa Luzia. Você vai concorrer a um carro zero quilômetro, moto e muitos outros prêmios. O par de cartela tá saindo aqui para Hugo Fabiano Blau, final do telefone 4334. Atenção, Hugo Fabiano Blau, parabéns. Tá levando o par de cartela, boa sorte para você. Vai passar aqui na portaria da Centro América, tá? No horário comercial. Documento com foto em mãos para retirar aqui o seu par de cartela. Nosso atendimento é das 8 ao meio-dia e da 1h30 até às 6 da tarde. Bom, vamos fechar nosso café sertanejo. O café volta amanhã, na terça-feira, às 4 da madruga, às 5 com o Fabiano Lins. Já já tem o primeira página estadual direto da capital Cuiabá. 7 horas tem primeira página local aqui com a Tâmara Figueiredo e a Beatriz Schaefer. Às 8 eu tô de volta com Amanhã 89. Eu te espero. Um abraço, até lá.

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0: Segunda-feira, 20 de julho. Ouça os destaques da edição de hoje. Governo do Estado vai realizar audiência pública para discutir a concessão de 21 rodovias estaduais.
1: Motoristas que passam pela BR-163 entre Sinop e Guarantã do Norte já pagam mais caro no pedágio a partir de hoje.
0: Justiça marca para o fim de agosto o julgamento do ex-vereador e tenente-coronel da Polícia Militar, Marcos Pacola, acusado de homicídio.
1: No esporte, Espanha conquista o título da Copa do Mundo após vencer a Argentina na final.
0: E a Argentina pode ter feriado nacional para receber os jogadores em uma festa com os torcedores. Isso e muito mais até 8 horas da manhã. O Primeira Página está só começando. Que alegria, que bom ter sua companhia. Segunda-feira, 20 de julho. Na capital de Mato Grosso, 23 graus a temperatura nesse momento, máxima que hoje pode alcançar os 34 na parte da tarde. Eu sou Cleto Kipper e ao meu lado Yasmin Oliveira. Bom dia.
1: Bom dia, Cleto. Bom dia para você, ouvinte. Excelente início de semana. Que bom ter você por aqui, você de Sorriso, Rondonópolis, você de Cáceres, você aqui da região metropolitana. Seja muito bem-vindo ao nosso jornal. Até às 8 horas da manhã, muita informação para você no seu rádio.
0: E aí, secou bastante a Argentina ontem?
1: Olha, vou te dizer, sequei.
0: Deu certo.
1: Mas, sinceramente, eu não duvidei da Argentina até o último minuto. Porque sempre a Argentina dá um jeitinho de virar o placar, né? Mesmo com um a menos em campo.
0: É um time traiçoeiro.
1: Traiçoeiro. Então, olhos bem atentos. Mas a Espanha teve muita chance de finalizar o jogo.
0: A Espanha massacrou a Argentina,
1: nossa,
0: né? Eles não finalizaram uma bola no gol.
1: Mas aí que tava o meu medo. Porque quem não marca, leva. Então, mas foi um jogo bacana de assistir ontem. Foi bom de assistir, mas o do terceiro lugar foi melhor ainda. 10 gols, hein?
0: Verdade.
1: França e Inglaterra também foi um jogão.
0: Bom, daqui a pouco a gente fala mais sobre isso. O Flávio Santos também vai chegar aqui pra gente bater um papo. Mas claro, se você quiser participar sobre a Copa do Mundo e outros assuntos, nosso WhatsApp tá à sua disposição. 99680-5454. 20 de julho, vamos falar um pouquinho sobre o dia de hoje na história. Hoje é o dia do amigo. Data perfeita para homenagear aquelas pessoas que estão ao nosso lado, compartilhando momentos, apoio, diversão. É momento de reforçar laços, mandar mensagem de carinho e relembrar a importância daqueles que tornam a vida muito mais leve e também feliz.
1: Ai, que coisa boa, que data marcante, né? Dia do amigo. Quem é o amigo que você vai mandar sua mensagem hoje? Já pensou nele aí? Já tô pensando, fazendo minha listinha aqui.
0: Verdade, porque dizem que amigos a gente conta nos dedos, né?
1: É verdade. Depois de uma certa idade, então, meu amigo. Dá pra contar na palma de uma mão. Bom, gente, hoje, 20 de julho, também é dia do Pan-Americano do Engenheiro. Uma homenagem aos profissionais que transformam ideias em realidade, projetando e construindo as soluções que mudam a nossa sociedade. É um dia de valorizar o papel essencial da engenharia no desenvolvimento econômico e na infraestrutura que conecta todo o nosso continente.
0: Também relembramos hoje um marco histórico para a humanidade. Hoje, 20 de julho, lá em 1969, o homem pisou pela primeira vez na Lua. A missão Apolo 11 representou uma das maiores conquistas da nossa espécie. Que esta segunda seja de muito carinho com seus amigos, de muita inspiração pelos grandes feitos que já alcançamos. Uma excelente semana para todos nós.
1: Vamos dar bom dia também para Stephanie Gomes, que conta para a gente agora como é que a cidade amanheceu aqui na região metropolitana. Bom dia, Stephanie.
2: Bom dia, Yasmin. Bom dia, Cleto. Uma ótima segunda-feira para você e a todos os nossos ouvintes. Eu começo falando do trânsito, que está com uma cara bem tranquila por agora, viu? Na General Melo, que no momento não apresenta nenhum congestionamento até agora, assim como no cruzamento com a Tancredo Neves, a movimentação segue bem tranquila. Na República do Líbano, ali na região da Rodoviária Central de Cuiabá, o fluxo segue normal até o momento e bem tranquilo. Avenida do CPA, no momento, sem trânsito lento, falo ali da região do Hospital do Câncer, onde a movimentação segue normal por lá. Em Várzea Grande, Avenida da FEB, com fluxo seguindo bem por ali também, assim como na Frei Coimbra. E para finalizar, eu falo da rodovia MT-040, bem próximo ali de Várzea Grande, também onde não temos movimentação tão intensa até agora. Yasmin, Cleto, daqui a pouco eu volto com vocês.
0: Combinado, Stephanie. Obrigado pelas suas informações. De olho também aqui no aplicativo de mobilidade. Nós vamos conversando ao longo do jornal para trazer informações do trânsito. E o ouvinte já sabe, também pode participar com a gente. Bom, ainda falando de rodovia, gente, 21 rodovias do estado podem passar para concessão privada. Uma audiência pública vai discutir, inclusive, essas concessões. Lucas Iglesias, direto de Barra do Garças, tem as informações para a gente.
3: Bom dia, Yasmin. Bom dia, Cleto. O projeto prevê a concessão de cerca de 2.100 quilômetros de rodovias, distribuídos em 10 lotes. Entre as rodovias, as MTs 246 e 339, que passam pelos municípios de Barra do Bugres, Lambari do Oeste, Nova Olímpia, Rio Branco, Salto do Céu e Tangará da Serra. Mas tem rodovias nas regiões Norte e Oeste, na Baixada Cuiabana, Sudeste do Estado. O encontro está marcado para o dia 21 de julho e vai ser realizado de forma virtual. A audiência tem como objetivo apresentar os estudos técnicos do projeto e receber sugestões da população antes da publicação do edital. Durante o encontro, também devem ser apresentados o programa de exploração das rodovias, os estudos de viabilidade técnica e ambiental, além das minutas do edital e do contrato de concessão. Segundo a Secretaria de Estado de Infraestrutura e Logística, a audiência busca garantir mais transparência ao processo e permitir que cidadãos, entidades e demais interessados contribuam com sugestões. Eu volto com vocês aí no estúdio em Cuiabá.
0: Obrigado, Lucas, pelas suas informações. Ainda girando com a informação, Yasmin, tem notícia aqui de uma atualização no preço do pedágio da 163 para quem viaja pelo norte do estado. Vamos para Sorriso, então, conversar com a Tâmara Figueiredo, que tem mais detalhes desse reajuste. Qual que é o tamanho do reajuste do pedágio, Tâmara? Bom dia.
1: Bom dia, Cleto. Bom dia, Yasmin. Ótima segunda-feira. Pois é, os motoristas que passam pela BR-163 entre Sinop e Guarantã do Norte já estão pagando mais caro no pedágio a partir de hoje. O novo valor para carros de passeio é de R$10,80, enquanto os motociclistas passam a pagar R$5,40. O reajuste foi autorizado pela Agência Nacional de Transportes Terrestres, ANTT, e vale para o trecho que é administrado pela Via Brasil, que liga Sinop, aqui em Mato Grosso, ao distrito de Miritituba, em Itaituba, no Pará. Para os veículos de carga, o valor varia conforme a categoria e o número de eixos, podendo chegar a R$ 97,20 nas praças de Cláudia e Guarantã do Norte. Quem segue em direção ao Pará também passa pela praça de pedágio localizada no município de Trairão. As formas de pagamento continuam as mesmas. Os usuários podem pagar em dinheiro, cartão de débito ou crédito, Pix, Vale Pedágio ou utilizar as tags de cobrança automática. Volto com vocês no estúdio.
0: Obrigado, Tâmara, pelas suas informações. Geralmente os aumentos nos pedágios ocorrem para cobrir inflação, também para garantir reajuste anual previsto em contrato de concessão, né? Assim que a empresa vai fazendo investimentos nessa rodovia, a gente percebe esses reajustes. Mas, é claro, vamos em busca de respostas com a empresa para saber qual foi o ponto exato, o argumento usado, o exato para garantir ou para usar nesse reajuste.
1: Importante lembrar também que esse trecho da rodovia, Cleto, entre Sinop e Guarantã do Norte, é aquele trecho que nós falamos que ia passar novamente por uma concessão, ia ser aberto novamente porque tinham obras de duplicação ali que precisavam ser feitas e que não estavam previstas no contrato algumas outras questões, né, dentro da obra de duplicação, e por isso é preciso rever esse contrato. Então, o que a gente tem que entender agora, que acredito que a gente consegue trazer essa informação amanhã, é se esse reajuste agora já faz parte desse novo traçado, do que eles vão fazer nessas obras que eles vão colocar ali, né? Ou se já estava previsto no contrato anterior, ou se foram obras que foram feitas antes, né? E aí a gente vai acompanhar, com certeza, levantar, tentar entender esses números para trazer aqui para o nosso ouvinte.
0: A Agência Nacional do Petróleo intensificou a fiscalização em postos de combustíveis para investigar possíveis cobranças abusivas em todo o país. Entre os dias 13 e 17 de julho, as equipes vistoriaram 268 estabelecimentos e pontos de venda. 14 empresas foram autuadas por não apresentarem documentos solicitados pela agência. Em Mato Grosso, a operação passou por 15 postos em Cuiabá, Várzea Grande e Diamantino. Foram feitos 2 autos de infração, recolhidas 9 amostras de combustíveis que seguiram para análise em laboratório.
1: A documentação recolhida vai permitir comparar o preço pago pelos postos com o valor cobrado dos consumidores. Se ficar comprovada a prática abusiva, as empresas poderão responder a processos administrativos e receber multas que variam de 50 mil a 500 milhões de reais. A ANP informa que a fiscalização segue pelos próximos 3 meses e deve aumentar em mais de 40%.
0: Ainda falando em combustível, o cerco à terra indígena Sararé, na fronteira do Brasil com a Bolívia, continua. Nesse fim de semana, a polícia apreendeu 6 mil litros de combustível sem nota fiscal durante uma operação. Foi na cidade de Conquista do Oeste. Um motorista de 43 anos foi preso em flagrante. O caminhão usado no transporte foi apreendido. A abordagem ocorreu após os policiais identificarem movimentação intensa de máquinas e insumos destinados à área de extração irregular.
1: Para conter a situação, foi montada uma barreira em uma estrada de acesso aos garimpos. O combustível seria utilizado para abastecer equipamentos na atividade ilegal. A operação reforça o combate a crimes ambientais aqui no estado. Você que visualizar ou acompanhar uma situação como essa, denuncie práticas irregulares às autoridades. É a orientação que as agências fiscalizadoras dão para quem está próximo ou flagrar uma situação como essa.
0: Exatamente. Em Rondonópolis teve mais apreensão, Yasmin. Dessa vez, a Polícia Penal fez uma operação durante a semana para conter a entrada de materiais ilícitos e também outras irregularidades na penitenciária da Mata Grande. A ação mais recente foi na quinta, em todas as 36 celas do raio 4, espaço onde estão mais de 400 reeducandos. No local foram apreendidos 30 aparelhos celulares, 17 chips, além de pequenas porções de pasta base de cocaína e maconha. Ao todo, foram 3 operações da polícia durante a semana. Ações que têm como objetivo, então, combater a entrada desses materiais. Na quarta, os policiais identificaram o local de onde partiam os voos dos drones usados pelas facções. Houve troca de tiros, perseguição em meia mata, mas os suspeitos conseguiram fugir e abandonar todo o material. Também foram apreendidos 3 drones, 28 celulares e muitos outros dispositivos e aparelhos eletrônicos. É uma prática bem comum em Rondonópolis, não é a primeira vez que a gente fala sobre isso. Yasmin, apreensão de drones, esses criminosos sobrevoam a penitenciária e de lá eles jogam esses pacotes com celulares e outros materiais.
1: Que situação, hein? Olha só o ponto que nós estamos chegando. E como você mesmo disse, não é a primeira vez que a gente fala sobre isso. Então, já está virando rotina, né? E aí precisa dessas ações da polícia para fazer esse combate, essa fiscalização. Ainda falando sobre justiça, Cleto, a justiça negou o pedido da defesa de Carlos Alberto Gomes Bezerra para submeter o réu a uma perícia de sanidade mental. Com isso, o julgamento continua marcado para esta semana. A defesa chegou a apresentar laudos psiquiátricos e psicológicos e pediu a suspensão do processo para a realização de uma perícia oficial sobre a capacidade mental do acusado. O Ministério Público alegou que não há indícios de incapacidade mental e que a solicitação foi feita apenas poucos dias antes do julgamento.
0: Na decisão, a juíza destacou que desde o início da investigação não houve qualquer indício de comprometimento mental do acusado. Carlinhos Bezerra, como é chamado, é réu confesso. Ele responde pelo feminicídio da ex-companheira Thaís Machado e pelo homicídio do atual companheiro dela. Segundo o Ministério Público, o crime foi premeditado, ocorreu em plena luz do dia. A acusação diz que o caso foi motivado pela inconformidade com o fim do relacionamento. Ele não aceitava o fim do relacionamento. Com a decisão negativa para teste de sanidade mental, o Tribunal do Júri está mantido. Está marcado para amanhã, inclusive, 9 horas da manhã, aqui na capital. Esse crime foi cometido há 3 anos e os familiares ainda aguardam por justiça. Os familiares, claro, da Thaís Machado e do atual companheiro dela.
1: E por falar em julgamento, a justiça marcou para o dia 27 de agosto o julgamento do ex-vereador e tenente-coronel da Polícia Militar, Marcos Pacola. Ele responde à acusação de homicídio do agente socioeducativo Alexandre Miyaguaia, morto em julho de 2022 em Cuiabá. O tribunal do júri está previsto para as 9 da manhã no fórum aqui da capital. A juíza responsável pelo caso negou o pedido da defesa para uma reconstituição dos fatos, ao entender que as imagens de câmeras de segurança e as perícias elas já são suficientes para análise do conselho de sentença. No julgamento, a acusação e defesa vão apresentar testemunhas e suas versões sobre esse caso. A decisão sobre a culpa ou inocência de Pacola caberá ao tribunal do júri.
0: Falamos de um crime que aconteceu há 3 anos, esse aconteceu há 4 anos e a família desse agente socioeducativo também aguarda um desfecho da justiça. Vamos acompanhar todos esses casos e, claro, sempre trazer em primeira mão para você. Fazer um giro rápido pela previsão do tempo aqui nas maiores cidades. Cuiabá, 23 graus agora, com máxima hoje de 34. Rondonópolis, 20, com máxima também de 34. Sorriso agora 21, com máxima de 32. Cáceres, 23, com máxima de 33. Mínimas variando então entre 20 e 23 graus aqui no nosso estado. Mas é uma semana de muito calor. Ainda hoje a gente traz mais detalhes da previsão do tempo. Pausa rápida, nós já voltamos com outras informações.
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6: 6h48.
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0: Seis e cinquenta, um bom dia para você que tá em casa, com o radinho de pilha ligado, você que tá no trânsito, você que tá fazendo aquele exercício, tá com fone de ouvido, obrigado sempre pela companhia, você também que tá no transporte coletivo. De volta para te contar que a Câmara dos Deputados aprovou um projeto que suspende o prazo de prescrição para condenados que fugirem da prisão. A medida muda a forma como a justiça trata esses casos. Na prática, para você ouvinte entender bem, significa que o tempo para que a pena deixe de valer pare de correr enquanto o foragido estiver em fuga. Ou seja, o prazo só volta a contar quando ele for recapturado ou se apresentar à justiça.
1: É, fica mais fácil, né? Imagina só, você tem que cumprir ali a sua pena, tá foragido e já tá contando o tempo. É,
0: não faz sentido,
1: hoje é assim. A proposta tem esse objetivo para evitar que criminosos se beneficiem, como a gente contou aqui, do tempo fora do sistema prisional para escapar da punição. O texto segue agora para análise do Senado. Para a população, a mudança pode impactar diretamente na efetividade das penas, porque é o que agora o Congresso quer, né, Cleto?
0: Vamos falar de eleições? Eleições estão chegando e atenção, hein? Eleitor que estiver fora da cidade onde vota no dia da eleição já pode solicitar o voto em trânsito. O prazo começou hoje, segue até o dia 20 de agosto. A habilitação é obrigatória para quem pretende votar fora do domicílio eleitoral, mas dentro do território nacional.
1: O pedido ele pode ser feito pela internet, no autoatendimento da Justiça Eleitoral, para quem tem biometria cadastrada, ou presencialmente em qualquer cartório eleitoral. No momento da solicitação, o eleitor ele deve informar a cidade onde vai votar e escolher se participa do primeiro, do segundo turno ou dos dois. Quem estiver em outro município do mesmo estado poderá votar para todos os cargos. Já quem estiver em outro estado poderá votar apenas para presidente da República. Depois da habilitação, basta comparecer à sessão indicada pela Justiça Eleitoral. Se não votar, aí você tem que justificar a ausência do seu voto.
0: Muito bem, solicitação de voto em trânsito começando hoje. E um outro recado aos eleitores, agora aqueles que têm mobilidade reduzida, já podem pedir o transporte de graça para votar nas eleições. Serviço oferecido pela Justiça Eleitoral para facilitar o acesso às sessões. Prazo para solicitar vai até 14 de setembro, que é 20 dias antes do primeiro turno. A medida vale para quem tem dificuldade temporária ou permanente de locomoção.
1: O pedido pode ser feito diretamente no cartório eleitoral ou por canais online, como site aplicativos dos tribunais regionais eleitorais. É necessário comprovar a condição com autodeclaração ou documento. A iniciativa tem como objetivo garantir que mais pessoas consigam exercer o direito ao voto com segurança e comodidade. Você, para fazer a sua solicitação, tente ir com antecedência para garantir o atendimento no dia da eleição.
0: Hoje também começa uma outra etapa importante do calendário eleitoral. É o período da convenção partidária, quando o partido oficializa candidato que vai disputar a eleição deste ano e define também alianças. Até o dia 5 de agosto, os partidos precisam realizar as convenções para definir quem serão os candidatos que vão disputar as eleições deste ano. É nesse momento também que é oficializada a coligação e definido o número que cada candidato vai usar na urna.
1: Todas as informações são enviadas ao Tribunal Superior Eleitoral para o registro das candidaturas. Além disso, a Justiça Eleitoral analisa toda a documentação e verifica se o candidato atende a requisitos da lei, como, por exemplo, idade mínima, domicílio eleitoral, filiação partidária e se não está impedido, por exemplo, pela lei da ficha limpa.
0: Nas convenções estaduais, são escolhidos os candidatos a governador, vice-governador, senador, deputado federal e deputado estadual. Já a convenção nacional define chapa para presidente e vice-presidente da República. Eleição é realizada no dia 4 de outubro, se houver necessidade de segundo turno para presidente ou governador, ele será realizado em 25 de outubro.
1: Bom, antes do intervalo, vamos falar sobre a vitória da Espanha ontem, Cleto.
0: Tem até mensagem aqui, o ouvinte está participando também.
1: Ah, é? O que o ouvinte está falando aí?
0: O Genildo diz o seguinte: ontem eu não assisti a vitória da Espanha, eu só queria ver a derrota da Argentina.
1: Nossa!
0: Sem dó nem piedade dos irmãos.
1: Nossa, que coração vingativo do nosso ouvinte.
0: Você gostou, né?
1: Essa eu gostei. Olha, a Espanha é campeã da Copa do Mundo, gente. É bicampeã, na verdade, né? A seleção espanhola venceu a Argentina por 1-0 na final. Foi pra prorrogação ontem. Disputa neste domingo. Segundo título mundial da história da Espanha. O volante Rodri foi eleito o melhor jogador da competição e recebeu a bola de ouro da FIFA. Você concorda com isso, Cleto?
0: Pois é, ele não deu uma assistência e não fez um gol. E foi escolhido o melhor jogador do torneio.
1: Ele joga muito bem, né?
0: Joga.
1: Podemos dizer que pela Espanha ali, as jogadas da Espanha todas passam pelo Rodri.
0: Ele é o maestro.
1: Mas mas nós tivemos outros jogadores que fizeram muito bem na Copa. Tanto que isso está dando o que falar.
0: Exatamente, porque muitos dos comentaristas esportivos estão argumentando que quem deveria ter sido escolhido era o Messi. Além do título, a Espanha também teve o goleiro Unai Simón eleito o melhor da posição e o zagueiro Cubarsí como o melhor jovem da Copa. Com a conquista, a seleção espanhola reforça a fase vitoriosa e entra de vez para a história do futebol mundial.
1: Pois é, e um detalhe chamou a atenção na festa do título da Espanha. Muitos jogadores subiram ao pódio com bandeiras diferentes da bandeira oficial do país. E aí muita gente ficou se perguntando, esse monte de bandeiras aí? Na verdade, gente, eles escolheram representar as regiões onde eles nasceram, como a Galícia, Ilhas Canárias e comunidades valenciana, né? A Espanha ela é formada por 17 comunidades autônomas, cada uma conta uma história, uma cultura e tem uma bandeira própria. Em algumas delas, como a Catalunha, o País Basco, a identidade regional é muito forte e existem, inclusive, movimentos que defendem maior autonomia ou independência. Após o título mundial, a Federação Espanhola também atualizou o escudo da seleção e agora tem ali a segunda estrela em referência ao bicampeonato da Copa do Mundo.
0: Bom, vamos falar agora dos hermanos. Depois do vice-campeonato da Copa, o técnico Lionel Scaloni adotou um tom de despedida da seleção. Emocionado, ele chorou durante a entrevista, disse que a derrota dói na alma. Scaloni afirmou que tem contrato até dezembro e que ainda vai conversar com o presidente da Associação de Futebol da Argentina. O treinador também evitou falar sobre uma possível aposentadoria de Messi da seleção, dizendo que ainda não tratou do assunto com o craque. Mesmo com a derrota para a Espanha na final, Scaloni pediu que os torcedores valorizem a campanha da equipe e destacou o espírito de união do elenco argentino.
1: Pois é, será? Ele não quis falar da aposentadoria do Messi, mas poxa vida, Messi aí.
0: Messi com 39 vai
1: jogou
0: jogar a próxima
1: muito
0: com
1: essa
0: o quê?
1: Copa.
0: 43, é isso?
1: Pois é. Já tô aqui pensando aqui, o Messi. Assim, tudo bem que a gente estava secando ontem a Argentina, mas a musiquinha
0: esse,
1: no fundo...
0: Esse sonoplasta nosso hoje, eu vou te falar, viu?
1: Olha, essa questão do Messi, gente, ele jogou muito. Eu, assim, na minha opinião, minha humilde opinião, o Rodri jogou muito bem, mas o Messi merecia.
0: Merecia pelo que o Messi fez, né?
1: Nossa, entregou muito, todas as bolas, tanto que a Espanha ontem conseguiu... bloquear muito bem o Messi, tanto que ele não apareceu muito no jogo ontem.
0: É só depois que a Argentina tomou o gol aí que ele apareceu.
1: Na verdade, a Argentina gosta de ir pra cima depois que leva o gol, né? Bom, gente, mas ainda falando da Argentina, pra gente fechar aqui, ela pode ter um feriado nacional pra receber a seleção vice-campeã da Copa do Mundo, né? Porque perdeu o título ontem que não merece ser comemorado, né? O presidente da Argentina anunciou que vai decretar o feriado na data escolhida pelos jogadores e pela comissão técnica para comemoração com os torcedores.
0: A equipe argentina perdeu a final para a Espanha. Mesmo com o resultado, milhares de torcedores se reuniram no Obelisco, em Buenos Aires, para apoiar a seleção. A expectativa agora é pela chegada da delegação ao país. Assim que houver a confirmação oficial, o governo argentino vai publicar o decreto do feriado. Intervalo?
1: Intervalo agora. Vamos, você de Sorriso e Rondonópolis, você fica agora com o seu jornal local. Para você aqui da região metropolitana, tem muito mais informações depois do intervalo.

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4: Olá, muito bom dia para você que nos acompanha aqui na Centro América FM. Seja bem-vindo ao Primeira Página, que está começando na sua 89,3, começando uma nova semana. Ótima segunda-feira para você, bom início de semana. Hoje, dia 20 de julho de 2026, dia do amigo, valorize os bons amigos. Eu sou Tamara Figueiredo, ao meu lado está a Beatriz Schaefer. Vamos até às 8 horas da manhã com muita informação aqui para você. Tudo aquilo que aconteceu aí no final de semana também, em Sorriso e Região. Bom dia, Beatriz. Ótima segunda, bom início de semana.
5: Ótimo dia, Tamara Figueiredo. Muito bom dia, Fabiano Lins, nos trabalhos técnicos aqui conosco, e um bom dia especial você, ouvinte, que nos acompanha de todas as plataformas, seja pelo rádio em casa, para você que tá indo pro trabalho, seguindo mais uma semana. Feliz dia do amigo para você que é um bom amigo. A gente acompanha agora os principais destaques de Sorriso e Região durante o final de semana. Vamos aos destaques do dia.
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4: Trabalho integrado entre a Polícia Civil de Sorriso e de Lucas do Rio Verde termina com saldo de 6 presos suspeitos de envolvimentos em assassinatos.
5: Você confere também todos os destaques de segurança pública, tudo o que aconteceu em Sorriso durante o final de semana.
4: Novas tarifas dos Estados Unidos devem ter impacto limitado sobre exportações de Mato Grosso.
5: Gasolina terá mais etanol a partir do dia 1º de agosto. A medida impulsiona a produção, mas acende alerta para veículos antigos.
4: Gente que produz e preserva. Projeto une produção de soja e preservação ambiental em Sorriso.
5: E ainda uma entrevista ao vivo com o secretário de Segurança, Trânsito e Defesa Civil, Adriano Denardi, sobre a implantação do cerco digital com mais de 700 câmeras de monitoramento no município.
4: Essas e outras notícias a partir de agora, aqui no Primeira Página.
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5: São 7:05, agradecendo a sua companhia e audiência, te desejando uma excelente semana. A partir de agora, os principais destaques de segurança pública. A Polícia Civil efetuou a prisão de 6 suspeitos na tarde de sexta-feira, sendo 5 deles aqui em Sorriso e 1 em Lucas do Rio Verde. Todos investigados pelo envolvimento em homicídios registrados aqui em Sorriso.
4: Robson da Silva Cruz foi localizado escondido em uma propriedade rural de Lucas do Rio Verde durante a operação conjunta entre a Delegacia de Homicídios e Proteção à Pessoa, DHPP de Sorriso, e a DHPP de Lucas do Rio Verde. Contra ele havia um mandado de prisão preventiva aberto por homicídio qualificado.
5: Segundo a investigação, Robson é apontado como participante dos assassinatos do tatuador Leandro Perboni, de 44 anos, e de Erinaldo Vaz da Silva, de 27 anos. Ele também é investigado por envolvimento em 2 tentativas de homicídio.
4: Durante a operação, os policiais encontraram Robson escondido debaixo da cama em uma casa em Lucas do Rio Verde. Na ação, também foram apreendidas uma pistola com munições, escondida no forro, dinheiro, além de porções de drogas. Por isso, além do mandado de prisão, ele também foi autuado em flagrante por tráfico de drogas. Vamos ouvir o que disse aí o delegado Paulo Brambila.
6: 3 assassinos já estavam presos no CRS, foi dado cumprimento a esse mandado de prisão, uma vítima de homicídio consumado. Foi preso também em Sorriso, solto, tal do Hugo, envolvido numa tentativa de assassinato também de uma vítima aqui de Sorriso. Nós conseguimos localizar o do Robson, foragido aqui da cidade também, participante de vários assassinatos da cidade. Foi preso em uma chácara pela DERF de Lucas Rio Verde, após repasse de informações aqui da Delegacia de Sorriso. Esse cidadão está envolvido em 4 assassinatos aqui na minha cidade. De tão valente e bravo que ele foi preso tremendo debaixo da cama de seus pais, né? Na hora que a polícia chegou, ele começou a tremer e se escondeu debaixo da cama, se desvencilhar da polícia. Junto com ele foi localizada uma pistola .40. Essa pistola provavelmente vai dar balística em outros crimes aqui dentro da cidade, né? Porque foi utilizada uma pistola .40 nos últimos assassinatos aqui da cidade. Foi também localizada uma quantia considerável de passabases de cocaína junto com ele, dinheiro, diante desses fatos. Foi cumprido o mandado de prisão contra ele e também foi lavrado o autuário em flagrante pela delegacia de Lucas Rio Verde por porte irregular de arma de fogo de uso restrito e tráfico de drogas. Pode ser que saia outro mandado de prisão para ele, considerando, né, o histórico dele aí no crime. Nós já temos elementos, provas o suficiente para pedir prisão dele nesses outros assassinatos em que ele está vinculado. O saldo de combate aqui ao homicídio na cidade, 5 presos. A DERF, né, de Lucas, prendeu outro assassino também que praticou assassinato na cidade, da última vítima aqui, né, foi preso em Lucas pela equipe da DERF, após repasse de informações nossos, junto com a Polícia Militar também ajudando, passando informações, compartilhando informações. Tem alguns mandantes que foram identificados também, tudo de dentro da penitenciária, de penitenciários do estado. Mandante de roubo que foi também identificado dentro de penitenciária aqui do estado. Então, nós vamos tentar fazer de tudo para que esse pessoal não consiga ter acesso, né, a esses aparelhos e ficar mandando matar, roubar aqui dentro da cidade. Tudo que está no nosso alcance, nós estamos fazendo. A Polícia Militar também deu resposta na cidade. Ladrão preso, assassino preso. Uma semana positiva para a Polícia Civil.
5: Tá aí, toda a equipe da imprensa pôde acompanhar essa semana positiva e o trabalho integrado entre Polícia Civil e Polícia Militar. As investigações continuam para tentar identificar outros envolvidos nessa onda de crime que estava assolando Sorriso nos últimos dias.
4: E durante o final de semana, uma discussão em um bar terminou em uma tentativa de homicídio aqui em Sorriso. Um homem de 33 anos foi atingido por 3 golpes de faca durante a confusão.
5: A vítima foi socorrida pelo 5º Batalhão do Corpo de Bombeiros e encaminhada para atendimento médico. A enfermeira do batalhão, Bruna Vitória, nos deu mais detalhes sobre o atendimento à vítima.
7: O homem ferido por arma branca. Chegando no local, o homem estava sentado com uma grande quantidade de sangue no local. Ele apresentava perfuração na região do crânio, região do nariz e região proximal ao olho direito. Rapidamente ali contemos esse sangramento e fizemos um acesso para medicação. Ele está estável no momento. Sinais vitais estáveis, veio verbalizando com a equipe, né? Trouxemos ele ao hospital regional. No momento está estável.
4: E a Polícia Militar deu uma ordem de parada e tentou abordar o motorista de uma caminhonete na noite desse domingo, após o homem ter efetuado disparos de arma de fogo e fugir do local. O condutor ignorou a ordem de parada e tentou escapar da equipe.
5: Depois da tentativa de fuga, os policiais atiraram contra um dos pneus da caminhonete para conter o veículo e encerrar a perseguição.
4: Vamos ouvir o que disse o policial militar.
8: Nós recebemos informações de que uma caminhonete havia efetuado esses disparos na avenida. De imediato, deslocamos até o local e conseguimos avistar ela saindo do local. Fomos atrás dela, a mesma não quis parar no momento. Foi necessário efetuar alguns disparos de arma de fogo no pneu. No momento em que ele parou, ele jogou a arma pela janela ao chão. E aí ele parou e foi feita a abordagem do mesmo. A princípio, ninguém sabia que a mulher estaria no banco de trás. Nós efetuamos disparos nos pneus para que ele parasse, né? Após a abordagem, aí foi verificado que havia mais um elemento no banco de trás. Nós não sabíamos se era uma vítima ou se era um refém. Ele fala que ele estava numa lanchonete ali com a esposa dele, e aí alguém mexeu com a esposa dele. E aí ele, na tentativa de intimidar a pessoa, sacou a pistola e efetuou um disparo de arma de fogo. E aí nisso, com medo de represálias, ele saiu tomando rumo ignorado. Ele fala que ele tem armas registradas no nome dele, porém essa daí ele disse que não é registrada. Poderia ter evoluído tanto para a guarnição, quanto para ele, como para as demais pessoas que se encontram na rua aqui presente.
5: Tá aí, Cabo Diniz da Força Tática. A gente fala de uma outra ocorrência também durante o final de semana. Uma mulher de 26 anos foi presa, suspeita de esfaquear o próprio companheiro em Boa Esperança do Norte. Segundo a Polícia Militar, o homem deu entrada no posto de saúde com 2 ferimentos de faca e disse que foi atacado pela própria companheira.
4: A suspeita foi encontrada em casa e afirmou que agiu em legítima defesa, depois de ter sido agredida pelo companheiro durante uma discussão. A faca usada na ocorrência foi apreendida pelos policiais.
5: A mulher foi presa por tentativa de homicídio e encaminhada à delegacia da Polícia Civil aqui de Sorriso. O caso segue sob investigação. Nós vamos ouvir o que disse a Polícia Militar diante dessa ocorrência.
9: A equipe da PM de Boa Esperança foi acionada pela equipe médica de saúde do município, onde relatou que deu entrada naquele estabelecimento uma vítima com suspeita de perfuração nos membros superiores, nos braços. A equipe fez deslocamento até a unidade de saúde, onde foi verificado a veracidade da informação. E em entrevista com a vítima, ele relatou que a sua companheira deferiu nos seus braços um golpe de faca. Fizemos deslocamento até a residência, onde no interior encontramos uma senhora, a suspeita da situação, e a faca no interior da residência. Ela passou informações pra gente que ele tentou agredir ela, quebrando a sua televisão, e aí ela, pra se defender, usou aquela faca pra se defender. O ferimento foi bem profundo, né? Onde a equipe fez todo o atendimento ali, por informações da equipe médica, quase que atingiu a veia ali.
5: Final de semana bastante agitado no quesito segurança pública. E ainda aqui em Sorriso, um homem foi preso pela polícia militar no bairro São Domingos, suspeito de agredir a companheira durante uma ocorrência de violência doméstica. Segundo a vítima, ele chegou em casa sob efeito de álcool, iniciou uma discussão, danificou objetos da residência e agrediu fisicamente, causando lesões e deixando a mulher bastante abalada.
4: Ao chegar ao local, os policiais encontraram o suspeito na residência apresentando sinais de embriaguez. Ele recebeu voz de prisão e foi encaminhado à delegacia da Polícia Civil, onde o caso foi registrado para serem tomadas aí as medidas legais cabíveis.
5: E ainda falando de segurança pública, reeducandos do Centro de Ressocialização aqui de Sorriso realizaram um princípio de motim na noite de ontem. Segundo as forças de segurança, a movimentação foi motivada por reivindicações feitas pelos detentos.
4: A Polícia Militar foi acionada para dar apoio aos policiais penais e ajudar a conter a situação. A ação foi controlada ainda durante a noite de ontem e não houve fugas ou feridos.
5: De acordo com o tenente-coronel Inácio de Moraes, as equipes de segurança permaneceram na unidade para garantir a ordem e a normalização das atividades. Vamos ouvi-lo.
10: Teve um princípio de motim aqui, né? Alguns reeducandos aqui, eles queriam fazer algumas reivindicações aí pro diretor, né? Contudo, escolheram aí o meio mais negativo possível, né? Iniciaram esse motim agora na finalzinho da tarde, início da noite. Contudo, com a atuação aqui dos policiais militares e policiais penais aqui, conseguimos debelar a situação, né? Conversar com eles e restabelecer a ordem aqui no Centro de Ressocialização de Sorriso. A Polícia Militar veio para restabelecer a ordem, né? A gente vem em apoio aqui ao pessoal da Polícia Penal, né? Onde nossas equipes aqui do 12º Batalhão, da Força Tática e também da Cavalaria estão trabalhando conosco aqui em Sorriso, reforçando a atividade nossa. Nós conseguimos aqui debelar a ação dos educandos que estavam mais exaltados, né? E em conversa com eles aqui, conseguimos controlar a situação e conversar com eles aqui e restabelecer a ordem.
4: Tá aí, né? Um resumo aí do que aconteceu durante o fim de semana, né? E a gente convida você a participar aqui do Primeira Página, mandando a sua, seu bom dia, sua opinião, algum problema que tem aí no seu bairro, algum flagrante, denúncia, né? Se você concorda aí, se você estava torcendo pela Espanha, se você gostou do resultado da Copa, né? Manda aqui pro nosso WhatsApp, 996750551. Vou repetir aqui o nosso contato, 996750551.
5: Ainda falando sobre o motim, as circunstâncias das reivindicações e eventuais providências ainda devem ser apuradas pela secretaria responsável pelo sistema penitenciário do estado.
4: E agora a gente fala sobre as propagandas de apostas online que passam a ter alertas obrigatórios sobre os riscos dos jogos. As empresas terão que informar de forma clara que apostar pode causar dependência, levar à perda de dinheiro e não deve ser tratado apenas como um investimento.
5: Os anúncios também terão que exibir uma das advertências definidas pelo Ministério da Fazenda em um espaço visível e com destaque de publicidade. Além disso, casa de apostas sem autorização para funcionar no Brasil estão proibidas de fazer qualquer tipo de propaganda.
4: As novas regras também vetam campanhas que prometam lucro fácil ou apresentem as apostas como forma de renda, investimento ou solução para dificuldades financeiras. Também ficam proibidos anúncios que incentivem apostas excessivas, divulguem informações enganosas sobre as chances de ganho ou sejam direcionados a crianças e adolescentes.
5: Essa medida faz parte da regulamentação do mercado de apostas aqui no país e busca deixar mais claros os riscos financeiros de dependência envolvidos nesse tipo de jogo. Digitais influencers, grandes páginas, né, de redes sociais, tudo isso a gente precisa tomar muito cuidado. A gente sabe os riscos dessa situação que vem crescendo cada vez mais no nosso país. A gente segue falando que o Tribunal Superior Eleitoral vai oferecer transporte gratuito para eleitores com mobilidade reduzida nas eleições desse ano. O serviço faz parte do programa Seu Voto Importa e o pedido pode ser feito até 20 dias antes do primeiro turno. ou seja, até o dia 14 de setembro.
4: A solicitação pode ser feita pelo próprio eleitor ou por um representante legal, como curador, procurador ou um acompanhante. O pedido estará disponível nos cartórios eleitorais e também pelos canais digitais dos Tribunais Regionais Eleitorais, os TRS. Será necessário apresentar uma autodeclaração ou um documento que comprove a dificuldade temporária ou permanente de locomoção.
5: O transporte será organizado por meio de parcerias entre a Justiça Eleitoral e os órgãos públicos. A iniciativa também deve atender eleitores de comunidades indígenas, quilombolas e moradores de áreas rurais ou de difícil acesso.
4: E além disso, a Justiça Eleitoral vai realizar vistorias nos locais de votação para verificar as condições de acessibilidade. Quem precisar do transporte deve ficar atento ao prazo e procurar o cartório eleitoral ou os canais oficiais do TRE do seu estado.
5: 7:18, você acompanhou os principais destaques, tudo que aconteceu em Sorriso Região, e agora a gente vai para o nosso primeiro intervalo e daqui a pouquinho a gente continua falando de segurança pública com o secretário de Segurança Pública, Trânsito e Defesa Civil, Coronel Denardi, que estará aqui conosco respondendo várias perguntas, falando do monitoramento das mais de 700 câmeras disponíveis aqui na nossa cidade e muito mais. Também fala do reforço do GAF, segurança e muito mais. Já, já.

0: Industrial fechou em queda de 0,77% e o Nasdaq também teve queda de 1,49%.
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6: 7:20.
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12: Sete horas e 7:22, o Primeira Página está de volta e é hora de falar sobre economia. A partir do dia 1º de agosto, a gasolina terá uma concentração maior de etanol. A medida divide opiniões. Enquanto o setor de biocombustíveis comemora e prevê impactos positivos na produção, especialistas alertam para os cuidados com veículos, principalmente com aqueles mais antigos. Quem traz mais informações sobre esse assunto é o repórter Marcos Moreira.
13: Na oficina mecânica do Rômulo de Oliveira, é comum a presença de carros com mais de 20 anos de fabricação, apresentando problemas causados pelo uso da gasolina. É que a mistura de etanol com combustível fóssil pode prejudicar o funcionamento do veículo, principalmente no motor.
14: E isso agride muito a parte que é interna do motor, traz ressecamento, corrosão, aumenta o consumo, porque não vai buscar o aproveitamento da gasolina dos antigos, que era sempre usada aí, né?
13: Ao contrário dos veículos flex, carros movidos somente a gasolina exigem atenção redobrada. O governo federal anunciou o aumento do percentual de etanol anidro na gasolina de 30 para 32%. A medida entra em vigor a partir do dia 1º de agosto. Quem prefere a gasolina para encher o tanque não gostou da decisão, como o vendedor Bruce Benner.
15: Tá complicado.
14: complicado. A gasolina nossa não é de qualidade, tem 30% de etanol, se não me engano agora. Você não pode nem ter um carro mais caro, que o carro mais caro, ele vai com a gasolina com 30% de etanol, mas ele não se mantém. Você tem um desgaste muito maior com esse combustível.
13: Com mais etanol na gasolina, o governo federal aposta em uma redução na dependência do combustível importado, em um momento de instabilidade no mercado internacional do petróleo.

0: Além disso, a expectativa é que a medida ajude a conter as oscilações no preço da gasolina. Por outro lado, o aumento da mistura obrigatória de etanol na gasolina representa um avanço na política de combustíveis renováveis. A medida também deve impulsionar uma produção que já vinha em ritmo de crescimento em Mato Grosso. Para esta safra, a expectativa é superar os 8 bilhões de litros de etanol. Desse total, o etanol de milho representa quase 87% do volume produzido no estado. Já o etanol de cana responde por cerca de 13% da produção mato-grossense, como revela o diretor executivo do Biond, Wellington Andrade.
1: As usinas estão totalmente prontas para atender essa demanda, né? Mato Grosso hoje, ele é responsável por aproximadamente 20% do etanol anidro produzido a nível nacional, né? As usinas estão preparadas para atender, inclusive, um aumento de demanda. A gente tem uma projeção aí para até 2035, por exemplo, da gente chegar aí a 12 bilhões de litros de etanol produzido. Então, o estado está totalmente preparado não somente para atender a demanda do etanol anidro, mas também do etanol hidratado, inclusive exportação do produto.
0: Marcos Moreira para o Primeira Página.
2: E por outro lado, com essa medida, a expectativa é de um aumento na demanda pelo biocombustível em quase 1 bilhão de litros por ano no Brasil. A mudança anima o setor do agro em Mato Grosso, que é líder nacional na produção de etanol de milho. Segundo o IMEA, o novo cenário deve trazer mais segurança para os produtores e indústrias, além de estimular novos investimentos. Na próxima safra, a produção total de etanol aqui no estado pode chegar a 8,44 milhões de metros cúbicos, uma alta de 16%.
3: Ainda falando em economia, as novas tarifas dos Estados Unidos devem ter impacto limitado sobre as exportações de Mato Grosso. Um levantamento da Federação das Indústrias de Mato Grosso mostra que 93,85% dos produtos vendidos pelo estado ao mercado norte-americano em 2026 ficaram fora da tarifa adicional de 25%, graças às exceções definidas pelo governo dos Estados Unidos.
2: E no total de quase 210 milhões de dólares exportados, apenas 12,77 milhões de dólares devem ser atingidos pela nova cobrança. Entre os principais produtos preservados estão a carne bovina, o ouro e a madeira serrada, que continuam isentos da tarifa.
3: A maior parte da exposição à nova medida está concentrada no sebo bovino e nas gelatinas, que juntos representam mais de 97% dos produtos mato-grossenses afetados. Mesmo assim, o setor conta com mercados alternativos, como Países Baixos, Alemanha, Reino Unido, México e Austrália, o que pode reduzir esses impactos.
2: Segundo a Fiente, o cenário de Mato Grosso é mais favorável do que o do restante do país, já que no Brasil, menos da metade das exportações ficou livre das novas tarifas. A entidade alerta, no entanto, que o comércio entre o Brasil e os Estados Unidos segue em monitoramento e novas medidas podem ser adotadas nos próximos meses.
3: 7:27. O GAF deve reunir aqui em Sorriso governadores de todos os 27 estados brasileiros para debater sobre o papel do agronegócio e do desenvolvimento do país. O evento começa na próxima semana, aliás, na próxima quarta-feira, dia 23, e a abertura está marcada para as 9:30 no Parque Tecnológico Luiz Girolete, com um painel que vai reunir lideranças para discutir o impacto do setor da economia e na geração de emprego. E nós estamos contando os minutos para esse grandioso evento aqui na nossa cidade.
2: Pois é, o evento segue até o dia 26 de julho e vai contar com fórum internacional, feira de negócios, palestras técnicas, experiências gastronômicas, exposição também de empresas ligadas ao agronegócio.
3: À noite acontece o Gran Rodeio PBR e shows nacionais gratuitos. Estão confirmadas as apresentações de Natanzinho Lima no dia 23, Wesley Safadão no dia 24, Murilo Ruf no dia 25 e o grandioso show do Luan Santana no encerramento, dia 26.
2: A feira de negócios tem entrada gratuita, mas exige o credenciamento antecipado. Já para participar dos painéis do Fórum Internacional, é necessário adquirir ingresso específico. A programação completa e as informações sobre o credenciamento estão disponíveis no site oficial do evento.
3: Agora sim, a gente já falou muito sobre segurança pública e economia, então agora a gente vai unir os dois assuntos em uma entrevista ao vivo. O município está aplicando um cerco digital com mais de 700 câmeras equipadas com reconhecimento facial e leitura de placas, integradas ao Centro de Controle Operacional para reforçar as ações de segurança pública em Sorriso.
2: E nós convidamos o secretário municipal de Segurança Pública, Trânsito e Defesa Civil, Coronel Adriano Denardi, que é responsável pela estratégia de videomonitoramento aqui em Sorriso. Bom dia, secretário.
4: Bom dia, Tâmara. Bom dia, Beatriz. Bom dia a todos os ouvintes da Centro América.
3: Muito bom dia, tenente, coronel. Muito bom recebê-lo, inclusive para a gente falar sobre a segurança no GAF, né? A gente tem muito assunto para falar essa manhã, é um prazer recebê-lo. E Sorriso está investindo na ampliação de um cerco digital. Hoje o município conta com mais de 700 câmeras de monitoramento, inclusive de altíssima tecnologia, para que a gente tenha essa sensação de segurança, como o tenente coronel Jorge Almeida sempre fala. E como o senhor pode falar sobre essa proteção de dados, sobre essa proteção da sociedade sorrisense? O que o senhor pode falar sobre esse assunto?
4: Sim, obrigado pelo convite, dizer que estamos sempre à disposição para me falar da segurança pública de Sorriso. É, Sorriso vem investindo pesado na questão de segurança pública, né? Ampliando aí o sistema de monitoramento. Agora o último é a colocação de totens com inteligência artificial, leitura de placa, questão de movimento de pessoas. Então realmente é uma tecnologia que ajuda a segurança pública. Eu sempre falo que a integração da segurança pública, eu estava ouvindo o delegado falar agora há pouco, ali está a prova de que realmente estamos integrados e Sorriso é diferente. Cada um com a sua missão condicional, mas todos no sentido de melhorar a qualidade de vida do cidadão. E se a gente não consegue evitar o crime, pelo menos é uma resposta rápida para a sociedade. Então, a integração e a tecnologia. Tecnologia e investimento em câmaras, onde nós temos aí alguns locais já com reconhecimento facial, rodoviária, UPA, Alpinha, Ganha Tempo, já está funcionando, todas sendo monitoradas pelo Centro de Controle Operacional da Secretaria de Segurança Pública. São 702 câmeras com esses totens de inteligência da Prefeitura, que são 40 totens e 75 câmeras com inteligência artificial. Eu quero dizer que é todos voltados em apoio às instituições de segurança e Sorriso. Então, essa é a função da Secretaria Municipal de Segurança, apoiar as instituições do Estado aqui alocadas, todas, e do Governo Federal também. Então, chegamos ao número de 702 câmaras, onde fizemos o fechamento interno do município, né? Através de um estudo envolvendo todos os atores da segurança de Sorriso, Polícia Militar, Polícia Civil, seu pai, enfim, todos foram ouvidos para fazer esse fechamento interno. E o fechamento externo, que são nossas divisas, nossas fazendas, faltam poucas câmeras para serem instaladas, mas a gente já pode falar daqui uns dias que Sorriso, nenhum veículo vai entrar aqui sem ser identificado. E só o município tem isso no estado de Mato Grosso, só o município de Sorriso.
2: Agora, para a gente detalhar um pouco mais sobre essa tecnologia, coronel, como que ela funciona, né? E como que ela ajuda nessa combate ao crime? Quais garantias para a proteção de dados também dos cidadãos? No caso aí de um comportamento suspeito, o que que ela, exatamente essa inteligência artificial, está programada para reconhecer, né? Como que esse sistema funciona?
4: Existem protocolos que devem ser cumpridos, né? Nós temos a lei de proteção de dados, que a gente não pode estar divulgando imagens, mas sim só para aquelas pessoas, autoridade do Estado, que tem acesso, né? O restante através de um requerimento ou também com ordem judicial, né? Temos atendido algumas situações com requerimento de advogados, a gente atende, depende da situação, mas a ordem judicial, a defensoria pública, os delegados e os oficiais da polícia e do bombeiro, eles têm acesso, já que as câmeras do Vigia Mais são do Estado. Mas tem sim, a tecnologia é um ato importante para a segurança, mas ela tem que respeitar o direito do cidadão. E isso nós respeitamos, lógico, com protocolos, não só nas câmeras de monitoramento, mas também como os drones nossos.
3: Coronel, inclusive a gente sempre brinca que Sorriso faz parte de um grande reality show. Tudo que você faz é visto nessas câmeras de monitoramento. Inclusive nós acompanhamos o lançamento do Termal, um drone de altíssima capacidade. Qual é o processo? A partir da identificação de um ato suspeito, de um crime, o que acontece para que a população entenda esse processo?
4: Então o drone temos uma plataforma na Secretaria de Segurança e uma plataforma na Polícia Militar. os nossos colaboradores foram, tiveram as instruções adequadas para o uso. Estamos na fase de protocolos, é a fase ainda de plano de voo, nós temos que fazer plano de voo dele, né? Então existem os protocolos para a utilização do drone. Agora é uma ferramenta que ajuda muito. Por exemplo, de ontem tivemos aí, eu vi que vocês comentaram, ó, princípio de botinho, o drone já estava trabalhando lá. Ele subiu, já estava mandando as imagens para as forças de segurança que estavam em roda, na ocorrência. Mas é um drone que tem um alcance de 10 quilômetros, é o raio dele. Então, 10 quilômetros da Secretaria de Segurança e 10 quilômetros da Polícia Militar. Ele tem uma tecnologia embarcada de reconhecimento de leitura de placa, reconhecimento facial e o termal. Então, qualquer ocorrência que tenha, que o criminoso fuja para uma mata à noite, durante a chuva, ele funciona também à noite, durante a chuva, essa ferramenta é utilizada pelas forças de segurança. Também ele voa numa altura de que até 500 metros e tem autonomia de 50 minutos de voo e retorna numa forma automática para fazer o carregamento em 20 minutos.
2: Secretário, o reconhecimento facial, ele é uma ferramenta importante, também desperta, né, muito interesse, mas também preocupação. Com quais bancos de dados o sistema é integrado e como evitar um falso positivo, né? O que acontece quando o sistema aponta, de repente pode apontar uma pessoa de forma equivocada?
4: Então, esses são dados da Secretaria de Segurança Pública, os dados que a gente usa. Temos aí um planejamento para a gente começar a fazer os nossos dados aqui. Fazer uma tecnologia nossa aqui, Sorriso, né? Mas ainda não começamos a fazer isso, é um planejamento para o futuro. Para ter os nossos dados, a gente começar a acessar os nossos dados aqui em Sorriso. Mas são dados da Secretaria de Segurança, ó, já aconteceu. Nós aqui não, já aconteceu casos de erros, mas é 99,9% que não aconteça erro. Uhum. Agora, cabe também, lógico, quando o cidadão for identificado por alguma pendência na justiça, ele vai ser checado na hora, ou pela Polícia Militar,
2: cruzamento de dados,
4: ou, né, pela Polícia Civil. Então, o erro, se acontecer um erro na tecnologia, as pessoas vão checar na delegacia se é ele mesmo ou não.
3: Coronel, agora a gente também toca num assunto muito importante. Estamos prestes a receber o GAF, um dos maiores eventos da cultura do agronegócio aqui no nosso município. Depois de São Paulo, Sorriso recebe esse evento. E como é que a gente se prepara no quesito segurança pública? O termal, as câmeras, o efetivo da polícia, vai ser reforçado para essa sensação de segurança nesse evento?
4: Sim, é uma das principais preocupações da gestão do Ali Acácio, foi essa. Determinou que eu e o secretário adjunto, Gilvano, que é também o presidente do CONSEG aí do município, eu quero fazer um agradecimento especial ao CONSEG, que apoia muito a secretaria e também todas as instituições de segurança aqui em Sorriso. Nós fomos pessoalmente lá em Cuiabá falar com a secretária de Estado, Coronel Suzane, e também com o comandante-geral da polícia, Coronel Fernando, onde de pronto atenderam todos os nossos pedidos esses que fizemos em conjunto com as forças aqui de Sorriso, principalmente a Polícia Militar e a Polícia Civil. E aí vem reforço de força tática, vem o BOPE com o grupo antibomba e os cães farejadores, vem a cavalaria, vem reforço do policiamento ordinário, vem a delegacia virtual da Polícia Civil e também o POI. O POI é um caminhão utilizado na Copa do Mundo, é ponto de observação estacionário, que foi utilizado na Copa, eu estava lá. Tem um caminhão que chega e monitora toda a situação.
3: A gente já teve, inclusive, algo semelhante na Expo Riso, né? Um caminhão de monitoramento em tempo real.
4: Eu não sei se teve, não estou lembrado desse caminhão que foi utilizado na Copa do Mundo. Mas vai vir, já confirmei com a secretária, ela já deu ok. E esse caminhão vai estar à disposição. Então é todo um trabalho de preocupação nosso, onde vamos utilizar todo o efetivo que temos aqui em Sorriso. Principalmente na sinalização e fiscalização da 242, desde a saída da BR até o parque, a preocupação nossa de sinalizar para que evitamos acidentes no município.
2: E falando sobre os resultados, né, desse sistema, o senhor fala que são 702 câmeras, tem drone, tem, né, são muitas tecnologias envolvidas. Quantos foragidos já foram localizados, veículos recuperados? O senhor tem algum dado a respeito desse assunto, já de resultado desse sistema de monitoramento?
4: Eu não tenho aqui o número exato de pessoas, uhum, que foram capturadas, mas esse sistema, ele praticamente participa de todas as ocorrências. Uhum. todas as ocorrências, as câmaras do Vigia Mais e as câmaras que nós instalamos da prefeitura, que ajudam as forças de segurança para resolução dos crimes ou para prevenção, né? Drone foi utilizado já em algumas situações. Então é a tecnologia para melhorar a qualidade do trabalho prestado pelas nossas polícias locais.
3: Coronel, a gente sempre abre o nosso microfone para as mensagens dos ouvintes. Tem um ouvinte que quer saber se durante o GAF, né, durante todo o monitoramento, a segurança, vai ser permitida a presença, né, de vendedores ambulantes ali, tanto dentro do espaço, né, tanto do parque tecnológico, quanto ali na MT-242.
4: É, na MT-242, acredito que por questão de segurança não vai ser autorizado, né? Ali vai ser um trânsito pesado, apesar de toda a preocupação e toda a sinalização nossa, mas é um motivo de preocupação, que são duas idas para lá pela Blumenau e pela 242 ali depois da rotatória ali do pedágio. Agora, com esse ambulante, eles têm que procurar a Secretaria de Desenvolvimento para fazer a solicitação e fazer o cadastro lá. Essa orientação do secretário Hilton Polizello.
2: Tá aí, né? Alguns comerciantes já foram sorteados também, né? Cerca de 15, né? Para estar lá presentes, né? Os meios, né?
4: Isso, teve sorteio.
2: E aí, para mais informações, então, procure a secretaria. Coronel, a gente agradece o senhor, né, a sua presença, mas para finalizar, daqui a uns 6 meses, por exemplo, quais são os principais indicadores, né, que o senhor pretende apresentar para confirmar que realmente esse sistema todo tornou Sorriso uma cidade mais segura?
4: Olha, a primeira fala que eu fui numa missão do SEBRAE, designada pelo prefeito Alei Fernandes, em Medellín, na Colômbia. Em Medellín, nos anos 90, era a cidade mais violenta, né? E hoje é uma cidade mais segura e inovadora. Vamos lá saber o porquê disso, o que aconteceu. E de uma forma resumida assim, é a integração das forças de segurança e tecnologia. Então, Medellín hoje tem 3.700 câmeras. Lógico, a população é diferente daqui, mas tem 3.700, 2.600 a população. E nós estamos no caminho certo. Então, essa é a felicidade que eu tenho, ir lá e ver que a gente aqui, sem saber o que tinha acontecido lá, estamos no caminho certo com a integração das forças e a tecnologia. E o poder de pertencimento das pessoas. As pessoas lá, eu lembro a situação que o nosso guia perguntou para uma senhora que estava no metrô. E o metrô? E ela falou, o metrô é nosso, nós cuidamos. Então esse é o poder de pertencimento das pessoas em ajudar o poder público e cuidar da coisa pública. É dinheiro público investido e a gente tem que cuidar do que é nosso.
3: Perfeita a sua colocação, que sorrisense também tem esse sentimento de pertencimento pela cidade. Nós gostaríamos de agradecer a sua presença, desejar uma excelente semana e a gente segue, daqui a pouquinho a gente volta com os principais destaques do agronegócio, falando que gente que produz e preserva agricultura junto com desenvolvimento e sustentabilidade deram certo aqui em Sorriso e você confere logo após o intervalo.

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2: O Sorriso Soja encerrou com alta no preço. A saca do grão está sendo vendida a R$ 117,60. Já o valor do milho teve alta e o produto é vendido a R$ 41,31 a saca. A arroba do algodão registra alta no preço, a pluma é negociada a R$ 126,91. O preço da arroba do boi mantém alta, sendo comercializada a R$ 308,30. Esses são dados do IMEA, o Instituto Mato Grossense de Economia Agropecuária.
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10: Estamos de volta e com notícias do agronegócio. Líder na produção de soja e milho, Sorriso se destaca não apenas pelos números, mas também pela forma como produz. A sustentabilidade fortalece a competitividade do agronegócio, gera desenvolvimento e mostra que produtividade e preservação ambiental podem caminhar juntas. O reconhecimento nacional conquistado por produtores do município reforça esse novo olhar sobre o campo. A reportagem é de Beatriz Schaefer.
11: Reconhecida como uma das maiores potências agrícolas do país, Sorriso mostra que os resultados do agronegócio ultrapassam as lavouras. A produção sustentável movimenta a economia, gera oportunidades e contribui para a preservação dos recursos naturais. Esse modelo ganhou reconhecimento do Ministério da Agricultura e Pecuária, que certificou o programa Gente que Produz e Preserva como referência em boas práticas agrícolas. A coordenadora do programa, Cristina Delicato, explica a importância desse reconhecimento para os produtores do município.
12: Criado pela Associação Amigos da Terra, o Cato Sorriso, o projeto Gente que Produz e Preserva é uma iniciativa que reúne produtores rurais comprometidos com a produção responsável, conservação ambiental e o desenvolvimento social. mais do que um programa de certificação em si, trata-se de uma rede de produtores que demonstra na prática que é possível produzir alimentos, fibras e energia de forma eficiente, preservando os recursos naturais e valorizando as pessoas. Hoje nós estamos já fazendo uma auditoria, já agora na próxima semana, e nós estamos somando cerca de 58 propriedades, que juntas elas somam 200, quase 300 mil hectares e produzindo cerca de 700 mil toneladas. Isso aí representa uma grande contribuição aí para a economia local, regional e até nacional.
11: Esses produtores possuem a certificação RDRS, sigla para Mesa Redonda da Soja Responsável, uma das principais referências mundiais em sustentabilidade na produção do grão. Os participantes do programa respondem por mais de 9% de toda a soja certificada nesse padrão no mundo inteiro. Para o secretário municipal de Agricultura e Meio Ambiente, Clóvis Piccolo Filho, o reconhecimento fortalece o protagonismo do município e traz novas oportunidades para os produtores.
13: O reconhecimento do Ministério da Agricultura e Pecuária ao programa Gente que Produz e Preserva tem um impacto prático muito relevante para Sorriso. Primeiro, fortalece a imagem do município como referência nacional em produção sustentável, e isso não é apenas simbólico. Ele agrega valor à soja produzida aqui, amplia a confiança dos compradores e melhora o posicionamento dos nossos produtores em mercados cada vez mais exigentes, tanto no Brasil quanto no exterior. Hoje, as grandes trades, indústrias e mercados internacionais priorizam cadeias produtivas sustentáveis. Estar reconhecido oficialmente significa reduzir barreiras comerciais, ampliar oportunidades e garantir acesso a mercados mais qualificados.
11: Produzir, preservar e desenvolver. Em Sorriso, o agro sustentável mostra que o resultado do campo alcança toda a cidade, fortalecendo a economia, valorizando os produtores e construindo um futuro mais responsável para a agricultura. Beatriz Schaefer para o Primeira Página. Vamos à previsão do tempo?
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11: Segundona começou com a temperatura agradável, a mínima registrada de 19 graus e a máxima pode chegar a 32 graus. Nesse momento, manhã ensolarada, 23 graus na capital nacional do agronegócio. E agora a gente vai para um breve intervalo e daqui a pouquinho a gente volta com mais destaques. A gente ainda fala de oportunidade, de vagas para ensino, a gente fala dos destaques do esporte e muito mais. Já, já.

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0: Estamos de volta, vamos falar de educação e oportunidade. O IFMT, Instituto Federal de Educação de Mato Grosso, publicou o edital 03 de 2026 para o concurso público para a seleção de professores com atuação em diferentes unidades da instituição.
1: Das 21 vagas ofertadas no concurso, uma é para o campus de Sorriso, na área de informática. Os candidatos aprovados vão integrar a carreira de professor do ensino básico, técnico e tecnológico do Instituto Federal de Mato Grosso. O assessor de comunicação Jason Gisolf tem mais informações sobre essa vaga e sobre a inscrição.
2: Concurso público para professor do Instituto Federal de Mato Grosso, ele é organizado em 3 etapas. Uma prova objetiva, uma prova de desempenho didático e uma prova de títulos. A prova objetiva, ela consiste em 50 questões de múltipla escolha. Vai ser aplicada presencialmente em 2 municípios de Mato Grosso, Cuiabá e Colniza. Aqueles que tiverem melhor classificação avançam para a segunda etapa, que é a prova de desempenho didático, que é realizada exclusivamente em Cuiabá. Essa segunda etapa, ela é uma aula que o candidato precisa desenvolver na frente de uma banca, que acompanha essa aula, um plano de aula que o candidato deve entregar para a banca no começo da atividade. Os candidatos que alcançaram pelo menos 65 pontos na prova de desempenho didático vão participar, por fim, da prova de títulos, que é uma avaliação virtual, onde o candidato mostra quais são os títulos acadêmicos, a experiência profissional que ele tem, e conforme uma tabela que está disponível no edital, ele vai somar uma quantidade de pontos ali que tem caráter classificatório. Lembrando que esse concurso público, ele prevê 21 vagas em diferentes unidades do IFMT e cada município tem sua necessidade. No Campus Sorriso, nós estamos com uma vaga aberta na área de informática e para preencher essa vaga, o requisito mínimo é curso superior em ciência da computação, engenharia da computação, engenharia de software, sistemas de informação, gestão da tecnologia de informação, processamento de dados ou outra formação nessa área que esteja descrita na tabela do edital do concurso público. Participar desse concurso público, a pessoa precisa se inscrever no portal seletivo.ifmt.edu.br, procurar pelo edital 03 de 2026. O edital e os documentos complementares já estão disponíveis nesse endereço. O período de inscrições é de 20 de julho até 3 de agosto e a taxa de inscrição tem o valor de R$ 160.
0: Para docentes termina no dia 3 de agosto e para técnico administrativo no dia 10 de agosto, no site seletivo.ifmt.edu.br.
1: Hora de falar de esporte, felizes porque a Argentina não levou o Campeonato Mundial de Futebol e Flávio Santos com os principais destaques a partir de agora aqui no Primeira Página. Bom dia, Flávio.
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4: Olá, muito bom dia para você, sempre ligado com a gente aqui no Primeira Página, na Centro América FM, uma boa semana para todo mundo. A gente começa o esporte falando da decisão da Copa do Mundo, que foi realizada ontem nos Estados Unidos, e a Espanha venceu a Argentina por 1-0, gol do Ferran Torres, já na prorrogação. E com isso a Espanha conquistou o bicampeonato, né? Portanto, a Espanha pode comemorar e está comemorando muito aí a conquista, o título da Copa do Mundo de 2026 em cima da Argentina. Na decisão de terceira e quarta, a Inglaterra goleou a França 6-4, um jogão com 10 gols, né? A Inglaterra terminou em terceiro, a França em quarto. O artilheiro foi o Mbappé com 10 gols, né? Jogador camisa 10 da França. O Messi, vice-artilheiro com 8 gols. Haaland e Bellinger com 7 gols cada. Portanto, aí, a artilharia da Copa do Mundo deste ano, que volta agora em 2030 à Copa do Mundo. Vamos para o Brasileirão, Série A, 19ª rodada. Tivemos 2 jogos na sexta-feira à noite. O Fluminense empatou com o Bragantino 1-1 e o Mirassol venceu o Grêmio 2-1 Mirassol. Os jogos voltam amanhã, terça-feira, para fechar a 19ª rodada. Na Série B do Brasileiro, a 18ª rodada, na sexta-feira à noite, em Caxias do Sul, o Juventude venceu o Cuiabá 2-0. O Juventude, os gols de Alisson Safira, né? Ex-atacante do Cuiabá, prevaleceu a lei do ex, e também o Raiz Silva, que marcou o segundo gol. Cuiabá, o 11º com 24 pontos, volta a campo quinta-feira agora, na Arena Pantanal, 19h30, recebe o Atlético Goianiense. Já no brasileiro da Série D, oitavas de final, no sábado, no Passo das Emas, em Lucas do Rio Verde, Luverdense 0, ABC de Natal também 0. Jogo de ida. Agora a volta será no dia 26, próximo domingo, na Arena das Dunas, em Natal. ABC e Luverdense, novo empate, a decisão vai para os pênaltis. É, placar simples para cada lado, garante vaga nas quartas de final. Na Fórmula 1, Grande Prêmio da Bélgica, o Kimi Antonelli, italiano da Mercedes, segurou a pressão do início ao fim e venceu o GP da Bélgica. Kimi Antonelli, portanto, em primeiro, segundo Charles Leclerc da Ferrari, terceiro Max Verstappen da Red Bull, em quarto Lewis Hamilton da Ferrari. O brasileiro Gabriel Bortoleto da Audi terminou em oitavo lugar. Essas as notícias do esporte, um bom dia para você e uma boa semana.
0: Agradecendo a sua companhia, a primeira página desta segunda-feira vai ficando por aqui. Você acompanha mais informações ao longo da nossa programação com os News de Hora em Hora. Também pode acessar o portal Primeira Página e ficar bem informado.
1: Bom, na Primeira Página você vai encontrar aqui os destaques das eleições 2026, que mais de 200 postos de combustíveis estão sendo fiscalizados em operações aqui no Mato Grosso e muito mais, saúde, economia, política, tudo nos nossos portais de notícia. Agradecendo a sua companhia e audiência, te desejando uma excelente semana, uma boa segunda-feira e o nosso encontro marcado amanhã a partir das 7 aqui no Primeira Página. Abraço, fiquem com Deus.
0: Ótima segunda-feira, um abraço, a gente volta amanhã. Até lá.

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8: Bom dia, bom dia. Tá no ar mais um Manhã 89, segunda brava. Segunda-feira chegou, trazendo uma nova semana, depois de um fim de semana que passou voando, que hoje venha com calma, aquele café forte, coração leve e Deus abrindo os caminhos para nós. E aí, tudo certo? Bora lá para mais uma semana? Aliás, eu quero saber como é que foi o seu fim de semana. Foi tudo tranquilão? Chegando aqui na parada Fabiano Lins, nessa primeira parte do manhã, vamos até às 10 horas, tem música, tem informação, tem prêmios, tem a nossa pergunta do dia, uma programação recheada de muita coisa boa para você que é fã aqui da Centro América. Tem a nossa mensagem do dia, mais uma semana está começando, trazendo novos desafios e oportunidades. Muitas vezes adiamos a felicidade esperando as contas serem pagas, o trabalho melhorar ou os problemas passarem. Mas a vida não acontece depois. Ela está acontecendo agora. A felicidade também está no caminho, nas pequenas conquistas, nos abraços, nas conversas sinceras e nos momentos vividos com quem amamos. Por isso, não deixe para amanhã aquele pedido de desculpas, aquela ligação ou aquele eu amo você. O tempo não espera ninguém. Nesta segunda-feira, trabalhe pelos seus sonhos, mas não se esqueça de viver, agradecer e valorizar o que realmente importa. E quando faltar direção, busque paz no coração de Deus. Tenha uma segunda-feira abençoada e uma semana cheia de esperança. Essa foi a nossa mensagem do dia.

tem uma paz. Tem uma paz que a gente só encontra quando a gente busca lá no fundo do coração. Lá no fundo do coração.

Centro América, rádio que só tem fã, Guilherme Benotto com o Grupo Menos Demais e o Matheus Fernandes, Grau de Maluca, 8:19, fechou a primeira sequência aqui do manhã.

0: essa mensagem que a gente todos os dias traz no início do nosso programa, tá bom? Se você às vezes ficou aí, poxa, eu não consegui ouvir direito, é só pedir para mim que eu envie para você aí, tá? A nossa mensagem do dia. Bom dia aqui pro Edson Araújo, a Giovana, a Jocilene tá ligada com a gente, o Alberto, Fabrício, a Mariana, a Irandir Ribeiro, a Hillary, manda um beijão também pra Marina, essas duas aqui são coladas, viu? Trabalham juntas, dividem o mesmo rádio. Boa semana pra vocês, meninas. A Jéssica tá dando carona pra gente, um abraço, valeu. Um bom dia aqui também pra a o Atina Ribeiro, pra ela e o Atila também, são as nossas ouvintes, são as gêmeas. Bom dia também pra Daniele Gomes, a Letícia Cleusa, a Romilda no Mário Reiter, a Gilsonita, a Margarete, a Deise, a Rosineide, a Cleonice, Marcelo de Maria, Marcelão, chega de férias, Marcelo. Hugo Blau também, a Ângela Fusinato, a Elenir. Essa galera aqui tá atenta no status do nosso WhatsApp. Eu já vou abrir a rodada de sorteio, que eu sei que você gosta de prêmios. O Ditado Popular preparou um prêmio especial para você, fã aqui do Manhã 89, fã da Centro América. Eu tenho hoje um delicioso rodízio para você, mais um acompanhante para concorrer. Vai deixar o seu nome completo com o telefone e vai responder pra gente qual é o prato que não pode faltar no seu rodízio. Anotou aí? Nome completo com o telefone e vai responder pra gente qual é o prato que não pode faltar no seu rodízio. Já tem um banner rolando aqui no status do nosso WhatsApp com toda a dinâmica de como você faz para concorrer, para você participar do sorteio. O sorteio tá rolando no final da hora, tá?
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0: 8:22.
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7: Na capital do agro, céu ensolarado, a temperatura agora é de 26 graus.
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0: Shakira com Burna Boy, Die Die. A Copa do Mundo se encerrou ontem e chegou a hora da nossa pergunta do dia. Nesse clima de final de Copa do Mundo, a Espanha venceu a Argentina no final da Copa ontem e agora eu quero a sinceridade dos torcedores brasileiros, a sua sinceridade. Você torceu pela Espanha por causa aí daquela rivalidade histórica com os argentinos? Ou você acha que o Brasil deveria ter apoiado a Argentina por representar o futebol sul-americano? E mais, torcer contra os argentinos ainda faz parte de uma rivalidade saudável? Ou isso já virou uma implicância exagerada dos brasileiros? Manda sua mensagem pra cá, pode gravar um áudio aqui no 669-9675-0551. Conta pra gente aí, na final de ontem, você torceu pra quem? Hã? Torceu pra Argentina ou torceu pra Espanha?
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0: um dos grandes sucessos do Eterno Vando, Chora Coração, essa de 1985, lá do álbum Vulgar e Comum e Não Morrer de Amor. Essa música ganhou ainda mais destaque ao integrar a trilha sonora da inesquecível novela Rock Santeiro. Você é dessa época? Um dos maiores fenômenos da televisão brasileira, né? Com aquela interpretação intensa e romântica, Vando conquistou milhões de fãs e consolidou a sua imagem como um dos maiores cantores da música romântica do país da época. Conhecido como o rei do romantismo, Vando marcou época com sucessos como Moça, Fogo e Paixão e essa que você ouviu agora, Chora Coração. Infelizmente, ele nos deixou em 8 de fevereiro de 2012, aos 66 anos, mas sua voz e suas canções continuam emocionando gerações apaixonadas até os dias de hoje. E assim a gente fecha a nossa sequência aqui com o Vando. Teve aqui ainda o som do Gustavo Lima, Bala Alojada. Abrimos lá com a Shakira e Burna Boy, que é o... foi o tema da Copa do Mundo 2026. A gente volta já já.
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0: Tá chegando a nossa primeira edição de hoje aqui do Centro América News. A informação é com a Tamara Figueiredo. Bom dia para você.
2: Bom dia, Fabiano Lins. Bom dia aos ouvintes do Centro América News. A semana começa com aumento no pedágio da BR-163 para quem viaja aqui na região norte de Mato Grosso. Os motoristas que passam pela BR-163 entre Sinop e Guarantã do Norte já estão pagando mais caro no pedágio a partir de hoje. O novo valor para carros de passeio é de R$10,80, enquanto motocicletas passam a pagar R$5,40. O reajuste foi autorizado pela Agência Nacional de Transportes Terrestres, ANTT, e vale para o trecho administrado pela Via Brasil, que liga Sinop, em Mato Grosso, ao distrito de Miritituba, em Itaituba, no Pará. Para os veículos de carga, o valor varia conforme a categoria e o número de eixos, podendo chegar a R$97,20 nas praças de Cláudia e Guarantã do Norte. As formas de pagamento podem ser dinheiro, cartão de débito ou crédito, Pix, vale pedágio ou utilizar as tags de cobrança automática. Outras notícias você acompanha a qualquer momento com mais um Centro América News.
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0: Jota Quest, Amor Maior, aqui na programação da Centro América. Só lembrando que daqui a pouquinho tem sorteio saindo para você, tem presentão aqui. O Ditado Popular preparou um prêmio especial para você, fã aqui do Manhã 89. Eu tenho um delicioso rodízio, você mais acompanhante hoje lá no Ditado Popular. Para concorrer, vai deixar o nome completo com o telefone e vai responder pra gente qual é o prato que não pode faltar no seu rodízio.
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2: É o Sorri Norte chegando na programação para parabenizar aqui os famosos, as celebridades, os fãs da Centro-América que hoje estão completando mais um ano de vida. Parabéns pro Dado Dolabella, ator e cantor brasileiro, nascido no Rio de Janeiro em 1980. Está completando mais um ano de vida nessa segunda-feira, dia 20 de julho. Parabéns para Gisele Bündchen, modelo brasileira, nascida em Horizontina em 1980. Parabéns também para Suzana Werner, atriz e modelo brasileira, nascida no Rio de Janeiro em 1977. O Carlos Santana também está de aniversário, é guitarrista e compositor mexicano, nascido em 1947. Deixa eu parabenizar aqui também, hoje é aniversário da minha mãe Neuza. Toca uma música do Rick Renner. Mãe é dedicada para ela, todas as mães que estão de aniversário hoje. É a Bianca, tá parabenizando a dona Neuza de aniversário. Dona Neuza, parabéns, felicidades. Parabéns para você, fã, que hoje tá completando mais um ano de vida.
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0: Marília Eterna Mendonça, pra fechar aqui a primeira hora do manhã de hoje. Folgado, 9 horas pontualmente, tá saindo agora resultado de sorteio. Bora lá, produção. Tá saindo agora um rodízio ditado com direito acompanhante. Quem tá levando é a Bianca Cristina da Silva Barbosa. Final do telefone 0296. Atenção, parabéns, Bianca Cristina da Silva Barbosa. Lindona, você vai passar aqui na portaria da Centro América hoje ainda, tá? Pra retirar aqui o seu vale rodízio, tá? Você mais acompanhante, hoje, lá no Ditado Popular, o nosso horário de atendimento comercial é das 8 ao meio-dia e da 1h30 até às 6 da tarde.
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3: Olá pessoal, tudo bem? Já estamos de volta com o sucesso que você não esquece. Let's Get It On foi a faixa título do álbum de 1973 de Marvin Gaye. Liderou a parada Billboard Pop Singles por 2 semanas e a parada Billboard Soul Singles por 8 semanas, tornando-se o lançamento de maior sucesso da gravadora Motown nos Estados Unidos até aquela data e a segunda música mais bem sucedida daquele ano. O cantor americano, que tocava piano e bateria desde a infância, se destacou também como compositor e musicista e é o responsável por grandes sucessos como What's Going On, de 1971, e Sexual Healing, de 1982. Mesmo alcançando notoriedade na vida profissional, a vida pessoal de Marvin foi marcada por brigas em família e casamentos desfeitos. E em 1º de abril de 1984, aconteceu a tragédia que tiraria de cena o príncipe da Soul Music. Durante uma discussão banal, Marvin Gaye foi assassinado pelo próprio pai com um tiro no peito. Sim, é uma história digna de um roteiro de cinema, mas a obra de Marvin Gaye permanece para sempre na memória dos admiradores e fãs. Então, vamos deixar rolar o sucesso que você não esquece de 1973, Marvin Gaye, Let's Get It On.

0: Por enquanto é só, pessoal. A gente volta a se falar no próximo O Sucesso Que Você Não Esquece. Tchau, tchau.
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6: É hora de papo de novela, você fica sabendo agora tudo que rola no capítulo de hoje da novela Coração Acelerado, novela das 7 da Globo, que você acompanha na tela da TV Centro-América, no canal 7.1 digital. Capítulo 155 dessa segunda-feira, dia 20 de julho. O Leandro vai pressionar Xavier a contar a verdade sobre o ocorrido com sua mãe no passado, mas o rapaz vai despistar. Luan e Valmir vão se preocupar com a decisão de João Raul de enfrentar Ronei na justiça. Alaurzinho vai alertar Janete sobre a presença de Zilá. E a Zilá vai pensar em Alaurzinho. O Palhares vai convencer Sinara a se mudar para a casa de Nora e a ajudar a avó. João Raul vai convidar Leandro para ser seu produtor musical. O Gael vai surpreender Nayane, que vai se render aos encantos do moço. Já o Valmir vai ameaçar Ronei para defender João Raul. Nayane vai se sentir traída ao saber que Zilá prestigiará o lançamento do disco de Agrado e Eduarda. E a Laor vai confrontar Leandro por ter procurado Xavier. É o resumo de hoje do capítulo da novela Coração Acelerado. Claro que você acompanha logo mais na tela da TV Centro América.
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6: Bom dia, é manhã de segunda-feira, segundona brava. Simbora para mais uma semana. Céu ensolarado, 28 graus na capital do agro. Por aqui o Fabiano Lins, nessa primeira parte do Manhã 89 até às 10. Tamo junto. Continua rolando prêmios, tem já a sua participação. Tá rolando também a nossa pergunta do dia. Ontem foi ao final da Copa do Mundo e chegou a hora da gente fazer aquela pergunta. A Espanha venceu a Argentina no final da Copa ontem e agora eu quero a sinceridade do torcedor brasileiro. Você torceu pela Espanha por causa da nossa rivalidade histórica com os argentinos? Ou você acha que o Brasil deveria ter apoiado a Argentina por representar o futebol sul-americano? Né? E mais, torcer contra os argentinos ainda faz parte de uma rivalidade saudável? Ou isso já virou aquela implicância exagerada? Eu quero saber, pode mandar áudio, mensagem, conta pra gente como é que foi a final. Você torceu pra quem ontem?
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0: Pastel nessa nossa manhã de segunda-feira. Também teve por aqui Eduardo Costa. Se o povo tá com saudade, deixa o povo com saudade, rapaz. É não, passarinho? Ah, vá. Eduardo Costa, sucesso do momento. Imagina eu, cadeira cativa com Zeneto Cristiano, tá, também é sucesso do momento. E o pessoal tá participando. Kézia. A Laura, né? Laura Guazinave, é assim mesmo? Kátia de Freitas, Simone Maria, Graziela Frigo, Clóvis Antônio Stedley. Ah, muito bem, galera toda aqui participando da programação e participando também de sorteio. Você quer concorrer a prêmio? Então, última chamada, daqui a pouquinho já vai ter o sorteio aí de um vale churrasco de 3 quilos para você aproveitar a festa do motorista e do colono da paróquia Santa Luzia. E tá fácil, você vai participar aqui pelo nosso WhatsApp para concorrer esse vale churrasco, você vai mandar uma mensagem dizendo qual dia acontece a festa do motorista e do colono da Santa Luzia. Manda por escrito seu nome completo, número do telefone, e daqui a pouquinho vai ter sorteio. Capricha, participa, eu vou torcer para você. Agora tem informação com a nossa equipe de jornalismo no Centro América News.
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0: 10h31, nossa jornalista agora é a Tâmara Figueiredo. Oi, Tâmara, bom dia.
2: Olá, bom dia, Batata. Bom dia aos ouvintes do Centro América News. As inscrições para o processo seletivo do IBGE terminam nesta segunda-feira. Em Mato Grosso, são 38 vagas distribuídas para a contratação de profissionais que vão atuar em atividades do 12º Censo Agropecuário, Florestal e Aquícola e do Censo Nacional de População em Situação de Rua. Os interessados têm até as 23h59, horário de Brasília, para realizar a inscrição por meio do portal Instituto Avalia. A seleção oferece oportunidades para cargos de agente censitário de qualidade e analista censitário, com salários que chegam a 5.255, além de benefícios. Em Mato Grosso, as vagas estão distribuídas entre as duas funções, contemplando diferentes áreas de atuação, como agronomia, assistência social, ciências sociais, entre outras. Você confere mais notícias a qualquer momento ao longo da nossa programação.
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0: 10h33.
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1: Essa é pra vocês dois, né? Todo mundo.

0: Ferrugem, Sorriso Maroto. Perdas e Danos, também teve aqui neste bloco o Hugo e Guilherme com a Maiara Maraíza. Essa música é sensacional, né? Meu coração em suas mãos. Cuidado, cuidado, né? Deixando seu coração na mão de qualquer um aí, depois não reclamo, viu? Wesley Safadão e Natanzinho, Mentira Estampada na Cara, 10h45, conhecido como 15 minutinhos para as 11. A produção já tá fazendo sorteio, a gente vai conferir já já no próximo bloco quem foi que faturou um vale churrasco de 3 quilos lá da festa do motorista e do colono da Santa Luzia. Agora tem intervalo comercial na programação mais gostosa do rádio. Muito bom dia para você. Segunda-feira maravilhosa. Ó, não começa mais ou menos não a semana. Por favor, por favor. É, eu vi você bocejando ali. Negativo, filho. Segunda-feira já tem que começar com alto astral, tá? Muita positividade e otimismo. É, semana vai ser maravilhosa, sim será, com certeza, tá bom? Você que trabalha aí no comércio, trabalha com vendas, o meu desejo é que você não só alcance a sua meta, mas que você ultrapasse, né? Que você consiga vender bem, você consiga, né, alcançar, ultrapassar a sua meta, fazer o seu emprego aí valer a pena e você também ser muito bem remunerado e remunerada, tá bom? Você que trabalha com vendas, boas vendas para você. Pessoal que trabalha na produção também, hoje vai ser um dia maravilhoso, você vai ver só. Se tiver na companhia da Centro América, você vai ver que o dia vai passar rápido e vai produzir muito mais do que você imaginava, tá bom? Esse é o meu desejo para você, é isso aí. Excelente segunda-feira, já volto aqui na Rádio que só tem fã. 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
2: Muito bem, agora nós temos um recadinho aqui para você que está acompanhando o Manhã 89. Tem um recadinho da Tassiane falando pra gente aqui da festa do motorista e festa do colono lá da Santa Luzia. Bom dia, Tassi!
3: Bom dia, Batata. Bom dia a todos os ouvintes. Mais uma vez aqui, fazendo o convite da festa do motorista e do colono. Nosso próximo domingo tá aí, tá chegando a nossa grandiosa festa, com a saída às 6 da manhã em frente à Faísca Autoelétrica, a bênção dos veículos, né? É, em frente à paróquia, nossa santa missa e nosso delicioso almoço e a tarde dançante. Convido a todos a participar dessa festa. É, vim adquirir a sua cartela aqui na paróquia Santa Luzia. Sábado vamos ter plantão de vendas das nossas cartelas, né? O nosso primeiro prêmio, um Renault Kwid que já tá aqui na paróquia. O segundo prêmio, uma Honda Bis. O terceiro prêmio, a TV 50 polegadas. O quarto prêmio, a cervejeira. E o quinto prêmio, a Starlink. Venha todo nos prestigiar, curtir essa festa maravilhosa. E à tarde, vamos ter o nosso leilão. Leilão bacana. Vai ser muito legal. E os nossos deliciosos quitutes também da nossa festa. É, venha todos prestigiar esse evento maravilhoso. Esperamos todos vocês lá. E um abraço, Batata. Abraço para todos os ouvintes.
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0: Essa música é maravilhosa. Final Blondes, WhatsApp. Bom, esse é o nosso Manhã 89. A gente ouviu aqui também, pra fechar essa hora, teve o Luan Santana com Olho Marrom. Não sou muito fã desse negócio do Luan Santana, Olho Marrom. Tem mulheres maravilhosas com olhos claros, né? Olhos verdes, azuis. Tem lindas mulheres com olhos negros. Aham. Não é só Olho Marrom, viu, Luan? Gustavo Mioto e Murilo Rufi, novo sozinho. Antes de fazer a virada da hora aqui, deixa eu parabenizar quem faturou o espeto, né? O Vale Churrasco de 3 quilos lá da paróquia Santa Luzia. Será que foi você? Você participou direitinho? Então vamos conferir aqui junto comigo agora, tá? Presta atenção aí, ó. Produção passou, vamos conferir quem foi que faturou. Sorteio dessa segunda-feira, 20 de julho, quem faturou o Vale Churrasco de 3 quilos da paróquia Santa Luzia foi o Anderson de Souza. Aí, Anderson! Ano final 32, Anderson de Souza faturou um Vale Churrasco de 3 quilos da paróquia Santa Luzia. É a festa que acontece lá, né? Festa do motorista e do colono da paróquia Santa Luzia. Vai ter esse churrasco maravilhoso e o Anderson de Souza faturou um Vale Churrasco de 3 quilos. Parabéns, viu, Anderson? Já já a produção entra em contato para orientar como é que faz para você retirar seu prêmio.
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3: É, passarinho, olha nós aqui outra vez. Antes de abrir a sequência musical por aqui, agora 11:06, já são 11:06, tem o hit da semana no ponto e eu tenho aqui sorteio pra você, ouvinte Centro América. Não vai dar nem pra mandar alô pra vocês, viu? É muita mensagem chegando aqui. Também tá recheado de prêmio, ó. Vamos falar de mais um sorteio que vai rolar. Agora, nesta hora, tem um delicioso almoço pra você, mais um acompanhante lá no Recanto da Viola. Que top, olha. Um almoço delicioso pra você, mais um acompanhante, tá? Quer concorrer esse almoço do Recanto da Viola? Então, só mandar uma mensagem aqui pra mim. Pra achar fácil aqui nas mensagens, você vai mandar uma mensagem pedindo pra mim. Batata, eu quero o almoço do Recanto da Viola. Aí manda por escrito seu nome completo, número de telefone e pronto, vai concorrer ao almoço. Vamos ao hit da semana.
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3: Música nova do Gustavo Lima, Bala Alojada 11:07.

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1: A rádio que só tem fã, a rádio que todo mundo ouve e a programação gostosa, né? Top demais a Luana Prado com esse poporri aí. Também teve o Gustavo Lima, a música nova dele, Bala Alojada, é o nosso hit da semana, 11:15. Quer concorrer a prêmio? Então participa aqui junto comigo. Nosso WhatsApp você já sabe que é o 996750551. Manda sua mensagem pra cá, concorra a prêmio. Nesta hora nós vamos fazer o sorteio do quê? Um almoço delicioso lá no Recanto da Viola. É um almoço para você, mais um acompanhante. E para participar, você vai pedir para mim, vai mandar aqui no nosso WhatsApp. Ô Batata, eu quero esse almoço do Recanto da Viola. Manda seu nome completo, número de telefone e pronto, vai concorrer, tá bom? Boa sorte para todo mundo. Vamos pro intervalo e eu já volto aqui, só tem fã.
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0: Bonnie M por aqui na programação. Rivers of Babylon, boa, né? Que saudade. Também teve Jorge Mateus, sosseguei. É, sosseguei. Né, Patrícia? Também teve Zezé de Camargo com o Irmão da Lua, hora de intervalo com informação do Centro América News. E daqui a pouquinho vai ter resultado do sorteio para você que participou direitinho aqui para faturar um delicioso almoço lá do Recanto da Viola. Um almoço para você mais acompanhante. Última chamada para você que não participou ainda, manda sua mensagem para cá. Nosso WhatsApp você já sabe que é o 996750551. E para concorrer ao almoço do Recanto, você vai mandar uma mensagem pedindo para mim, Batata. Eu quero esse almoço do Recanto da Viola. Manda seu nome completo, número de telefone, pronto, vai estar concorrendo. A produção já vai fazer o sorteio por aqui e eu vou desejando boa sorte pra você, tá bom? Já volto.
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0: 11:31, quem traz informação agora é a nossa jornalista Beatriz Schaefer. Oi, Beatriz, bom dia.
4: Edilson Batata, excelente segunda-feira a você e aos ouvintes da Centro América FM. Atualizações sobre um crime que chocou o Sorriso. A Polícia Civil prendeu mais um suspeito de envolvimento no assassinato de Karina Stephanie Pereira dos Santos, de 21 anos de idade, baleada na cabeça dentro de uma residência no bairro Mário Reiter. À época, o crime foi investigado como execução ligada à disputa entre facções criminosas. Com uma nova prisão, as investigações avançam para identificar a participação de todos os envolvidos. Anteriormente, dois adolescentes, uma mulher e uma arma utilizada no crime já haviam sido localizados pela polícia. Sobre esse e outros destaques, você acompanha tudo nas nossas redes sociais. E amanhã, cobertura completa no Primeira Página.
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0: 11:33.
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1: Reta final por aqui do nosso Manhã 89 desta segunda-feira. A gente ouviu Ila Langer com Shoes in Texas. Marisa Monte e seu Jorge pra melhorar. Sinônimos. Musicão com Titãzinho Chororó e Zé Ramalho. A produção já fez o sorteio por aqui. Confira comigo já já no próximo bloco. A gente vai conferir quem foi que faturou o almoço com acompanhante no Recanto da Viola.
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4: É, vamos chegar no final do nosso Manhã 89, edição dessa segunda-feira. E com o resultado do sorteio por aqui. Você que participou direitinho, nós vamos conferir agora o resultado, tá bom? Presta atenção, você que participou. Um almoço com acompanhante no Recanto da Viola. Quem faturou hoje foi Lindalva Lustosa de Carvalho. Parabéns aí, a Lindalva, hein? Parabéns, Lindalva Lustosa de Carvalho, foi no final 39, faturou o almoço lá no Recanto da Viola, um almoço com direito a acompanhante. Já a produção vai orientar como é que faz para retirar o prêmio, tá bom? Parabéns então a Lindalva Lustosa de Carvalho. E a gente vai fechando por aqui o nosso Manhã 89.

0: Muito bem, fechando aqui com o Maiara e Maraíza, o nosso Manhã. Manhã 89 volta amanhã. Passarinho, tchau, tchau, filho. É. Não, no Flash Hits não dá pra você acompanhar, não. Senão você vai fazer bagunça, tá bom? Obrigado. Amanhã espero o pai ali no carro, espero o pai ali na Copa. Tá? O pai vai fazer o Flash Hits e depois nós vamos embora. Tá bom? Faltando um minutinho pro meio-dia. Bom almoço, bom apetite. Obrigado pela companhia na Centro América. Segue por aqui com a programação. No próximo hora nós temos o nosso Flash Hits, aquela viagem musical gostosa. Tá? Continue acompanhando, eu volto já.
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1: Conversas vazias. Certo dia, enquanto passeava com seu filho, o pai perguntou: Filho, você está ouvindo esse barulho? Ah, sim, pai. É o som de uma carroça descendo pela estrada, respondeu o garoto. Isso mesmo, disse o pai. É uma carroça vazia. Vazia? Mas como é que o senhor sabe que está vazia se não a podemos ver? Perguntou o garoto intrigado. Ora, filho, é muito fácil. Podemos identificar que uma carroça está vazia pelo barulho que ela faz. Quanto mais vazia, mais barulhenta ela é. É muito comum hoje em dia entrarmos em conversas vazias. Conversas vazias de conteúdo, obviamente, mas também vazias de compreensão, de interesse pelo outro, de emoção, sinceridade e até de empatia. Há pessoas que são barulhentas, falam alto, gesticulam muito, não deixam ninguém falar, sempre querem ter razão. Mas o conteúdo das conversas não tem qualidade. Na ânsia de disfarçar o vazio da alma, fazem muito barulho exterior, infelicitando-se e infelicitando os que as cercam. Quem faz barulho demais e diz o que não deve, acaba escravizado pelas próprias palavras que, uma vez ditas, não podem mais ser apagadas. Quantas vezes pensamos a respeito disso? Quantas vezes avaliamos o quanto nossas conversas pesam no nosso cotidiano? Não é incomum vermos rodas de amigos e famílias sem praticarem uma reflexão profunda. As superficialidades das conversas, sempre com algumas palavras aqui e outros trechos ali, mas todas sem sentido e sem significado profundos, não discutem sobre a vida, os acontecimentos do mundo e os interesses do futuro. Vamos levando uma vida de frivolidade e não compreendemos e nem conhecemos de verdade as pessoas do nosso convívio. Falar muito e dizer pouco é um fato comum. Muitas das vezes queremos mudar o mundo, porém não refletimos o quanto nossas palavras são efetivamente coerentes. O quanto nossas conversas são profundas e de boa qualidade. Falar bem nunca significou falar muito. Pelo contrário, o poder da síntese é qualidade dos sábios. Quantas vezes ao longo da vida observamos as bênçãos e os estragos causados por uma única palavra? Ela pode fazer a diferença entre a guerra e a paz nas nossas vidas. As palavras têm grandes efeitos. Pense bem no que você diz antes que saia da sua boca, porque enquanto não as dizemos, temos sobre elas total domínio. A faculdade da fala nos foi dada por Deus para construir, para edificar, evoluir e para promover o crescimento nosso e de quem nos rodeia. Dessa forma, então, antes de proferirmos palavras ao vento, lembremos-nos de que podemos ser identificados pelas nossas conversas e pela quantidade e a qualidade das nossas palavras. Pense nisso, mas pense agora.

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5: Meio-dia 5, meio-dia 6, agora ótima tarde de segunda-feira para você, bom horário de almoço na melhor companhia, companhia da Centro América. Nossa viagem musical diária começa agora, trazendo os clássicos do passado para recordar, matar a saudade, fazer aquela viagem gostosa. E a gente já começa o nosso flash convidando você para concorrer a prêmio, tá? De 23 a 26 de julho, em Sorriso, tem o Festival GAF, competidores internacionais, montaria em touro e shows. Você que é fã da Centro América vai concorrer agora a um passaporte para a área VIP do Festival GAF. Para concorrer a esse passaporte, você vai mandar uma mensagem aqui pedindo para mim: Batata, eu quero o passaporte da área VIP do Festival GAF. Manda seu nome completo, número de telefone e vai estar concorrendo. Responde também aí qual dos artistas você está mais ansioso ou ansiosa para curtir. Qual artista que você quer curtir no Festival GAF? Qual que você está aguardando, hein? Conta pra gente. Manda aqui no nosso WhatsApp, tá valendo então um passaporte pra área VIP do Festival GAF. Manda aí pedindo pra mim. Você quer o passaporte pra área VIP do Festival GAF? E manda seu nome completo, número de telefone, e daqui a pouquinho vai ter sorteio, tá bom? Boa sorte pra todo mundo. A gente começa o nosso flash de hoje. Essa primeirinha aqui é de 1970. A canção reflete o cansaço do cantor com a superficialidade da vida urbana e busca por um amor mais autêntico no campo. Interessante, né? Vamos a 1970 com Don McLean, Castling in the Air. Meio-dia 7.

0: Pepeu Gomes aqui no nosso Flash. Foi assim. Também teve Carrie Lucas com Hello Stranger. Esse é o nosso Flash Hits, nossa viagem musical diária. E tem prêmio pra você, ouvinte Centro-América. Tem aqui um passaporte pra área VIP do Festival GAF. 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E eu tenho esse passaporte para sortear para você. Como é que faz para participar do sorteio? Você vai mandar uma mensagem aqui no nosso WhatsApp pedindo para mim: Batata, eu quero esse passaporte para a área VIP do Festival GAF. Manda seu nome completo, número de telefone e qual dos artistas você está ansioso, ansiosa para assistir no festival. Responde pra gente.
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0: Temperatura em Sorriso 34 graus, previsão para hoje à noite de 18.
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0: Seguindo com a nossa viagem musical diária, essa sequência

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1: Com certeza. Tim Maia, Azul da Cor do Mar. Teve também por aqui New Kids on the Block, Please Don't Go Girl. E já já, daqui a pouquinho vai ter o sorteio de um passaporte para a área VIP do Festival GAF, de 23 a 26 de julho. Sorriso recebe o Festival GAF com competidores internacionais, montaria em touro e shows. Tá a fim de concorrer a esse passaporte? Manda mensagem para cá pedindo para mim. Batata, eu quero o passaporte da área VIP do Festival GAF. Manda seu nome completo, número de telefone. E responde pra gente qual show você tá mais ansioso, ansiosa para curtir aí. Qual show que você quer curtir? Responde pra gente. Hora de informação aqui no intervalo comercial com o Centro América News. Eu volto com a nossa viagem Flash Hits.
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1: Meio-dia 31, quem traz informação agora é a nossa jornalista Tâmara Figueiredo. Oi, Tâmara, boa tarde.
3: Boa tarde, Batata. Boa tarde aos ouvintes do Centro América News. O Instituto Federal de Mato Grosso, IFMT, abriu concursos públicos com 43 vagas efetivas e remunerações que podem chegar a R$14.945. As inscrições começam nesta segunda-feira. Do total de oportunidades, 25 são destinadas à carreira de técnico administrativo em educação, com salários iniciais de R$6.407. Outras 21 vagas são para professores, com remuneração entre R$7.589 e R$14.945. As oportunidades são para várias cidades, como Cuiabá, Rondonópolis, Alta Floresta, Cáceres, Campo Novo do Parecis, Conisa, Confresa, Guarantã do Norte, Juína, Pontes de Lacerda, Primavera do Leste e Sorriso. As inscrições para professores terminam no dia 3 de agosto e para técnicos administrativos no dia 10 de agosto. Em Sorriso, existe uma vaga para professor na área de informática. Outras notícias você acompanha a qualquer momento com mais um Centro América News.
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1: Meio-dia e 33.
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1: Meio-dia 43. Boy George, The Crying Game. Também teve por aqui Phil Collins, Do You Remember? E olha, resultado do sorteio já aqui no próximo bloco, para você que mandou sua participação para concorrer a um passaporte para a área VIP. Acompanha aí que já no próximo bloco a gente vai conferir junto quem foi que faturou esse passaporte, tá bom? Intervalo e eu volto já com a nossa viagem musical diária aqui na Rádio que só tem fã.
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1: Meio-dia 44.
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0: Vamos fechando por aqui o nosso Flash Hits, aliás, fechando esta hora do Flash, né? A gente ouviu ele, Benito de Paula, Retalhos de Cetim. É. Também teve Tribalista, Jacinda Moraes, o som de Elton John, Song for Gay. Muito bem, resultado por aqui do sorteio do passaporte. Você que participou direitinho, valendo o passaporte para a área VIP do Festival GAF. Vamos conferir agora quem foi que faturou o passaporte, tá? Preste atenção aí, resultado tá na mão. Sorteio dessa segunda-feira, um passaporte para a área VIP do Festival GAF. Quem faturou foi o Juliano Froming, fone final 09. Aí, Juju, parabéns. Juliano Froming faturou, então, o passaporte para a área VIP do Festival GAF. Bora pro intervalo comercial, eu já volto com a segunda hora do nosso Flash Hits, essa viagem musical gostosa. Já já, a gente volta então para curtir aqui música boa na programação da 89.
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8: Olá, no ar mais um sucesso que você não esquece. Mesmo com todo o avanço da tecnologia e o surgimento de toda sorte de aparelhos de comunicação, o bom e velho rádio continua insuperável. Ele é a companhia diária de milhares de pessoas de todas as classes sociais, levando música, informação e prestação de serviços. No cinema, muitos filmes celebraram o papel do rádio em momentos de crise. Tente imaginar a cena. 6 da manhã, um país dominado pela guerra civil e, de repente, o silêncio é quebrado por uma estranha saudação. Em Bom Dia, Vietnã, o ator Robin Williams é um aloprado locutor de rádio cuja função é alegrar as tropas americanas durante a ocupação do país asiático. A trilha sonora do filme é um primor, que traz clássicos como I Get Around, dos Beach Boys, e I Feel Good, de James Brown. Mas a música de destaque do filme é uma canção calma e envolvente que soa como um acalanto em um ambiente conturbado pela guerra. Escrita por Bob Tilly e George David Weiss, foi gravada pela primeira vez na voz única de Louis Armstrong e lançada como compacto no início do ano de 1967. A intenção era que a música servisse como um antídoto ao carregado clima racial e político nos Estados Unidos. A canção acabou virando um hino de paz que nos lembra que, apesar de toda dor e sofrimento, vivemos em um mundo maravilhoso. No sucesso que você não esquece, Louis Armstrong, de 1967, a belíssima What a Wonderful World.

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2: Flash Hits. Muito bem, de volta aqui, abrindo agora a segunda hora do Flash Hits, 1:09. Boa tarde para você acompanhando a nossa viagem musical. A gente teve aí o sucesso que você não esquece. E agora seguindo aqui, opa, tá. Atualizada a programação, obrigado pela companhia, obrigado a todos que estão acompanhando. Quiser participar por aqui, fica à vontade para mandar seu pedido musical, né? O seu clássico. Qual clássico você quer relembrar aqui junto comigo? Tá chegando no nosso Flash?
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2: O Rei, Roberto Carlos, outra vez. 1:10.
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0: Mais uma sequência da nossa viagem. A gente ouviu aqui no nosso flash a Marina Lima com Pessoa, Jamie Cullen com Everlasting Love e outra vez com o Rei Roberto Carlos. Tá curtindo a programação? Então uma ótima, excelente tarde pra você. Tem gente que já voltou pro serviço, tem gente que tá no seu horário de almoço. Marcinho Alcântara pedindo um rock set. Vamos curtir aqui no próximo bloco. Tem o Easter Rock and Roll. E também vamos aproveitar para atender o pedido do ouvinte. Já volto com o nosso flash.
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0: 1:20.
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2: Nosso flash. Som de Rock Set, pedido do ouvinte Marcinho Alcântara, obrigado pela participação, obrigado pela companhia. Dances for Success, teve também a Rita Lee no bloco de Easter Rock and Roll, Erva Venenosa. Mais um intervalo, nesse intervalo tem informação com a nossa equipe de jornalismo, é o Centro América News, e eu já volto com a nossa viagem musical. Flash Hits volta já.
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2: Agora é a vez da Beatriz Schaefer, nossa jornalista. Beatriz, boa tarde.
3: Oi, Batata. De volta ao Centro América News dessa segunda-feira com notícia boa. O Brasil reduziu de 255 mil para 50 mil o número de crianças que não receberam nenhuma vacina no primeiro ano de vida entre 2024 e 2025. A queda de cerca de 80% coloca o país entre os que mais avançaram na redução das chamadas crianças zero dose, segundo dados da Organização Mundial da Saúde e do Unicef. O resultado reflete o fortalecimento das ações de imunização e reforça a importância de manter a vacinação em dia para prevenir doenças e proteger a saúde infantil. A vacina é gratuita e eficaz para combater vários tipos de doenças. Eu volto a qualquer momento aqui na Centro América FM.
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2: 1:34.
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2: 1h37, de volta por aqui com a nossa viagem. O Flash Hits vai seguindo e para abrir essa sequência musical. Essa música foi lançada em 2002 como parte da trilha sonora oficial do filme de animação da DreamWorks, Spirit, o Corcel Indomável. A música foi escrita pelo próprio Bryan Adams, em parceria com o lendário compositor Hans Zimmer, e fala sobre a promessa de voltar para casa e para aquilo que importa, de verdade, independente da distância. Bryan Adams, I Will Always Return. 1h37.

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1: 1h44. Mais um bloco aqui do nosso Flash, nossa viagem ao som do Queen, I Want to Be Free. Teve também Bryan Adams, I Will Always Return. Muito bem, acompanhando a programação comigo, meu amigo Juliano Froming. Obrigado pela companhia, obrigado pela participação por aqui, Luir Kaminski, os motoristas de aplicativo, taxistas e também os motor aí do transporte coletivo. Mônica Ziviane Dias, Joab, André Rodrigues, Elisandra Carnevix, Cleire de Souza, Condoleça Lima Machado, acompanhando também o Pedro Augusto, Júlia Souza da Silva, obrigado pela companhia no nosso Flash Hits, Bruna Campos, Andressa Vicente, meu amigo Kleberson, família toda aí, um abraço. Rosiane Martins, também ligadinha aqui no nosso Flash Hits, a Luana Gonçalves, Daniele Nunes Fonseca, Letícia Cleusa, Maria Eduarda Quevedo, Ledeir Herman e também aqui Stephanie Lohane, Nelly Oliveira, Wesley Jung. Bastante participações no nosso Flash. Nossa viagem musical está quase chegando ao final, reta final por aqui do Flash desta segunda-feira. Daqui a pouquinho, às 2 horas, nós temos o programa No Seu Ritmo com o Flávio Bruno. Deixa eu ir pro intervalo aqui na rádio que só tem fã e já volto pra gente fechar o nosso Flash com chave de ouro.
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Lulu Santos, lembranças de Malhação por aqui no nosso Flash. Faltando 5 minutinhos para as 2, já às 2 da tarde, nós temos o programa No Seu Ritmo com o Flávio Bruno, que já ele entra no ar aí ao vivo para comandar a tarde mais gostosa do rádio. A gente ouviu Lulu Santos Dancing Days, teve também Lulu Legião Urbana, Quando o Sol Bater na Janela do Seu Quarto. Vou indo nessa, encerro a minha participação na programação de hoje. Amanhã, Silvia Letícia volta das férias e ela é quem vai conduzir maravilhosamente, como sempre, o Flash Hits e também parte do Manhã 89. Amanhã a gente se encontra às 2 da tarde, tá bom? Tenham todos uma excelente e abençoada tarde de segunda-feira, bom trabalho, bom descanso, e eu fecho aqui o nosso Flash Hits de hoje ao som de Dire Straits, Sultans of Sin. Boa demais. Tchau, tchau.

0: meio-dia.
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8: Temperatura em Sorriso agora 34 graus, previsão para hoje à noite 18.
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16: Eu estava dizendo pro Edilson Batata que amanhã volta tudo ao normal. Edilson, bom descanso. Amanhã termina as férias da Silvia Letícia, como ele falou, né? Tudo volta ao normal. Mas vamos que vamos. Eu sou o Flávio Bruno, juntos até as 6 da tarde, até as 5, no seu ritmo. Pra você que tá em casa, no trabalho, muito obrigado pela companhia. Você, minha amiga dona de casa, você que tá no carro, aonde quer que você esteja. No seu ritmo, a gente começa assim. Donald Fagan.

ano de 1982. Donald Fagan. No seu ritmo só pra começar, hein?

Sobe dessa daí com Kleber e Cauã, é Mil Adjetivos ao vivo. Teve antes o DJ Kelvin cantando com a Marília Mendonça, Direção. Tá afim de ganhar 20 milhões? Tá afim? Pra ganhar tem que jogar. Tem 10 milhões acumulado na Loto Fácil de hoje e na Quina. 10 e 10 são 20. Detalhe, pra ganhar tem que jogar. Outro detalhe, só ganha quem joga.

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6: Olha, segundo informações do Tribunal Superior Eleitoral, publicado pelo G1, o Brasil tem hoje 158,7 milhões de eleitores, eles aptos a votar agora no mês de outubro.
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6: Olha, tem um detalhe. Nesse número que eu citei aqui para você do TSE, 158,7 milhões, adivinha? 52,8% do total são mulheres. Verdade.
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6: Meu amigo Luiz Fernando da Silva Marques, telefone final 65, viajou, hein, Luiz? Isso aí já foi com o Edilson, mas quem sabe daqui a pouquinho a gente lança uma pra você. Obrigado pela companhia, são 2:18.

0: Quem gostou faz barulho aí.
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Centro América, são 2:27. Meu amigo Loredi, aumenta aí o volume do seu rádio. César Menotti, Fabiano, ciumenta.

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2: Primeira edição do nosso News dentro do No Seu Ritmo, até às 5 da tarde, na voz de Tamara Figueiredo. Tamara, boa tarde.
3: Olá, boa tarde, Flávio Bruno. Boa tarde aos ouvintes do Centro América News. Uma operação realizada entre os dias 13 e 17 de julho fiscalizou 268 estabelecimentos e pontos de vendas de combustíveis em diferentes regiões do país, com foco na apuração de possíveis cobranças abusivas. As equipes passaram por diversos postos, incluindo um posto flutuante. Ao todo, foram vistoriados 243 postos de combustíveis e outros estabelecimentos. A ação resultou em 14 autos de infração contra empresas que não apresentaram documentos solicitados anteriormente. Os fiscais também solicitaram notas de compra dos combustíveis comercializados nos últimos períodos. A documentação será usada para comparar os valores pagos pelos estabelecimentos com os preços cobrados nas bombas aos consumidores. A fiscalização contra preços abusivos iniciou em 16 de março. Desde então, a ANP já realizou 3.108 ações que resultaram em 630 autos de infração. Outras notícias a qualquer momento com mais um Centro América News.
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2: Centro América, são 2:34.
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e de abelha. Grande hotel. Lá em cima, Mumuzinho, a guerra das almofadas. E por aqui, 2:41 no seu ritmo.

0: Hip-Hop Demon Hunters, Golden é o nome da música e esse é No Seu Ritmo. Eu volto já.
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0: São 2:47.
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0: Hit da semana em várias edições com Gustavo Lima. Bala alojada.

0: hit da semana, Gustavo Lima. Bala Alojada é o nome da música. Essa que parou por aí não para não. Daqui a pouquinho tem sorteio.
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2: Bruno Rosa.

0: fofoca do ano. Foi Leandro. Danilidade no seu ritmo. É por aí.
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0: 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Bom, né? Você sabia que tomar café diariamente pode fazer parte de uma rotina saudável para a maioria dos adultos e está associado ao menor risco de doenças cardiovasculares? Essa é a principal conclusão de uma nova declaração científica da American Heart Association, que revisou as evidências mais recentes sobre os efeitos da cafeína na saúde. Eu digo da saúde do coração, tá? Segundo esse documento, o consumo moderado, é claro, de até 400 miligramas por aí de cafeína por dia, o equivalente a cerca de 3 a 5 xicrinhas de 240 ml, é considerado seguro para a maioria das pessoas e foi associado à reação do... reduz o risco do infarto, do acidente vascular cerebral, da insuficiência cardíaca, da fibrilação atrial e da hipertensão, além do que? Da diabetes tipo 2. Café é muito legal, mas beba com moderação.
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0: Centro América, são 3 horas e 3 minutos, depois da próxima música Taylor Swift, eu volto com o resultado da promoção.

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Pericles. Ana Castela, simples. Simplesmente acontece. Vamos falar de promoção, depois eu toco outra música. Vamos lá? 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

0: tonight, tonight, passing by. Well, tomorrow, no seu ritmo, até 5 da tarde. Tá gostando, né? Tem muito mais, hein?
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0: Centro América, são 3:15, boa tarde.
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0: Centro América, são 3:18. Vamos por aqui agora.

0: para a gente.
1: Michel Teló, aí a roça vence, teve antes Matheus e Juan, expectativa, Cauã, digo, expectativa e realidade, a primeira Gustavo Mioto com Murilo Uf, novo sozinho, já mais uma edição do nosso News.
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1: A voz da jornalista Beatriz Schaefer, mais uma edição do nosso News. Beatriz, boa tarde.
4: Flávio, Bruno, excelente segunda-feira a você e aos nossos ouvintes. Eleições 2026. Eleitores que estão fora do domicílio eleitoral nas eleições 2026 já podem solicitar o voto em trânsito a partir de hoje. O pedido pode ser feito até o dia 20 de agosto pela internet ou nos cartórios eleitorais. A modalidade permite votar temporariamente em outro município do país. O voto em trânsito estará disponível em capitais e cidades com mais de 100 mil eleitores. A opção vale apenas para eleições gerais, como a de 2026. Em outro estado, o eleitor poderá votar apenas para presidente. E atenção, quem não comparecer após a habilitação precisará justificar a ausência. Confira todos os detalhes nas nossas redes sociais. Eu volto a qualquer momento aqui na Centro América FM.
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1: 3:29.
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1: Ditado popular presenteando você, aliás, um prêmio especialíssimo, você que é fã. Delicioso rodízio ditado com direito a acompanhante. Quer concorrer? 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Tá valendo, tá? Tem que responder qual é o prato que você acha legal.
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0: segue o jogo. Samuel Rosa.
1: Você pro lado, eu pro outro. Tá tudo certo, segue o jogo.
0: Última chamada pra você participar. Você pro lado, rodízio do ditado. Tá tudo. Qual é o prato certo, que não pode faltar? Qual é a opção que você acha legal? Chega lá, você se farta. Manda aí. Tá valendo, tá?
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0: 3:48, boa tarde. É por aqui que nós vamos.

uma chamada para você participar aí do grande rodízio ditado. Nome completo, telefone, responde qual é o prato que você considera o melhor prato do rodízio ditado. Esse prato não pode faltar. Manda, dá tempo.

0: só dá valor depois que perde. Esse é o Rafa Torres, no seu ritmo, já já tem resultado de promoção.
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0: Parou. Quem participou, participou. Quem não participou, não se desespera, não. De repente pode rolar mais. Já já, o resultado.
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0: só terminar, não. Fernando e Fabiano com o Panda e seu hit do dia.
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0: 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Resultado de promoção, ditado popular, rodízio com direito a acompanhantes, tem que passar na emissora hoje, leva um documento com foto, retira o teu voucher e vá curtir. Ah, valeu! Olha só, minha amiga Rafaela Oliveira Ferreira, telefone 83 é o final. Rafaela Oliveira Ferreira participou, se deu bem e vai deliciar o rodízio do ditado. É o que eu falei anteriormente, não foi você dessa vez? Não se desespera não, todo dia tem, relaxa, essa é a Centro América. São 4 horas e 6 minutos, boa tarde.
1: Todo dia que a gente canta com Roberto.

0: Isso é um clássico. Roberto Erasmo Carlos na voz da Paula Fernandes e do Dominguinhos. Caminhoneiro.
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0: Centro-América são 4:12.
3: Elis Just, na sua versão Cowgirl.

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1: Ellie Juste, Calguel. Esse no seu ritmo, até 5 da tarde.
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1: 4:15. Boa tarde.
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1: 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Como ele disse, vou repetir. 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E você que é fã, já está concorrendo ao passaporte para a área VIP. 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Área VIP, hein? Quer participar? Já sabe, né? Nome completo, telefone, responde qual é o artista que você mais quer. Você está, assim, extremamente ansioso para ver o Festival Gato. Aqueles que já escreveram agora, durante a tarde, já participaram, não precisa colocar mais não, tá? Porque já está inscrito aqui. Falou? Tá valendo pra você, manda. São 4:18 agora, boa tarde. Ignora.

0: quase surta. PV Bruno e Barreto, Texana 37 lá em cima, Felipe e Rodrigo ignora.
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0: Da redação ao vivo, Tamara Figueiredo com mais uma edição. Tamara, boa tarde.
3: Boa tarde, Flávio. Bruno de volta com mais um Centro América News. O pagamento do Bolsa Família referente ao mês de julho começa nesta segunda-feira, trazendo um reforço ao orçamento das famílias beneficiárias. Os depósitos serão liberados de forma escalonada, conforme o número final do número de identificação social, o NIS. A Caixa Econômica Federal é responsável pela liberação dos recursos. Quem recebe pelo aplicativo Caixa Tem poderá movimentar o dinheiro pelo celular, sem precisar ir até uma agência bancária. Os saques podem ser feitos em casas lotéricas correspondente Caixa Aqui, terminais de autoatendimento e agências bancárias. Outras notícias você acompanha a qualquer momento com mais um Centro América News.
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0: Centro América 4:27.
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1: Centro América são 4:29. Tem música? Tem, sim, senhor. Zezé de Camargo.

0: E Zé Vaqueiro, aproveita que eu tô obrigado no seu ritmo. De nada, meu querido.
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0: Eu volto já.
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0: Então tá bom demais, vamos falar sobre o ditado então, vamos continuar aliás, né? De 23, o ditado já saiu o sorteio, deixa eu dizer aqui quem foi, porque a Maristela pediu o nome, deixa eu ver aqui. Maristela, quem faturou o ditado foi, peraí, calma aí, rapaz, ditado foi o, aqui, foi a Rafaela Oliveira Ferreira, telefone final 83, tá? Quem faturou o rodízio do ditado foi a Rafaela. Pronto. Essa curiosidade a gente já matou. Agora, de 23 a 28 de julho, 26, digo, de julho agora, vai ter o Festival GAF. Competidores internacionais, montaria em touro e vários shows. Aliás, só showzaço. E você que é fã, já está concorrendo ao passaporte para a área VIP. Vai curtir os 4 dias. Participando, manda teu nome completo, telefone e responde qual é o artista que você mais quer ver. Aquele que você está ansioso, né? Para ver lá do palco. Pô, o cara tá, vai cantar a música que eu gosto. Então, manda ver.
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10: Olá. No sucesso que você não esquece dessa edição, vamos viajar para os anos 1980. Para ser mais preciso, até o ano de 1986, onde uma das principais bandas de rock daquela década lançou um dos seus maiores hits. Estou falando de I'll Be Over You, do Toto. A história por trás da canção é um tanto quanto curiosa. Randy Goldrum, que assina a composição com Steve Lukather, disse que eles foram convidados para escrever algo no estilo Julio Iglesias. Goldrum disse que não gostou muito da proposta, já que nunca foram fãs de Julio. Por isso, ele decidiu fazer algo totalmente diferente do que o espanhol costumava fazer. Lukather aprovou o ato rebelde de Randy e o ajudou a finalizar a faixa. A letra conta dessa busca pelos sonhos e de como os destinos chegam. Alguns fecham os olhos para ele e outros deixam ele passar diante de seus olhos. Reforçando a ideia de que não existem garantias quando se trata de sonho e destino. Assim também é o amor, sem garantias. E que por isso, esse processo de superação pode durar muito tempo, como na frase "As soon as my heart stop breaking" diz. Mas que assim que o para sempre chegar ao fim, ele vai se esquecer.

0: I'll Be Over You foi incluída no álbum Fahrenheit, atingindo o 11º lugar na Hot 100 da Billboard e primeiro lugar na Adult Contemporary. Ela foi e continua sendo um dos maiores sucessos do grupo naquela década, especialmente aqui no Brasil. E aí, fã? Gostou de saber de mais uma história de um sucesso que você não esquece? Eu sou Paulo Vaz e te espero na próxima edição. Bye, bye.
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3: 4:49.

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2: Grupo Menos é Mais com o Pablo. Saudade Inconveniente.
0: Beleza.

0: Bruno Mars.
1: I just might.
0: A saideira. Do nosso ritmo, que vai ficando por aqui, já já tem batidão.
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0: Além do batidão, também tem resultado de promoção, não sai daí não.
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0: Será que foi você? Já falei, se não foi você, não se desespera. Todo dia tem. É um camarote. Você vai ficar lá na boa, entendeu? Tratamento VIP, só curtindo. Ei, coisa boa, vários artistas, né? Deixa eu ver aqui quem foi que faturou. É de 23 a 26, tá? É o Festival GAP. A partir do dia 22, você que ganhou, eu vou divulgar agora. Passa na rádio, leva um documento e pega o seu camarote. É VIP demais, pelo amor de Deus. Sabe quem foi? Para tudo. Quem foi? Foi ela. Só para deixar desesperado aí os marmanjos. Marmanjos, quem se deu bem foi ela, a Yasmin. Yasmin Vitória Justiniano, telefone final 15. Yasmin Vitória Justiniano participou, se deu bem. Ô Yasmin, a partir do dia 22, tá? Pode chegar na emissora com um documento e aproveite muito. Não se desespere, a qualquer momento tem mais.
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0: Hit da semana com Gustavo Lima, Pala Lojada.

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6: 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Tonico e Tinoco, só pra começar.

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5: E fica até ruim de imitar, hein, ó. São 5:20 de novo. 5:20, boa tarde.
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5: Que coisa boa.

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0: César e Paulinho, velho peão no batidão sertanejo.
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0: Vamos falar com a Beatriz Schaefer com mais uma edição do nosso News. Beatriz, boa tarde.
3: Flávio, Bruno, ótima tarde a você. Essa é minha última participação no Centro América News dessa segunda-feira. E olha só, um casal de Lucas do Rio Verde perdeu R$2.000 após cair em um golpe aplicado por meio de um falso anúncio de tijolos no Facebook. A vítima encontrou a oferta na rede social, fez o pagamento via Pix, mas o material nunca foi entregue. Ao tentar contato com o suposto vendedor, percebeu que havia sido bloqueada e procurou a Polícia Civil para registrar a ocorrência. As autoridades alertam, antes de realizar qualquer pagamento, confirme a identidade do vendedor, desconfie de preços muito abaixo do mercado, evite transferir valores antecipadamente e, sempre que possível, negocie pessoalmente e verifique a existência do produto. Em caso de suspeita de golpe, registre um boletim de ocorrência imediatamente. A gente se encontra amanhã, no Primeira Página, a partir das 7. Um abraço, até lá.
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0: Diz o ditado que o barato acaba custando caro.
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0: Temperatura em torno de 30 graus, a sensação térmica pode chegar a 27, deu uma caidinha, né? A mínima prevista para, aliás, a umidade do ar está em 78%. E diz aqui o seguinte: chuva, nem pensar. Nem pensar.
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0: 5:34, boa tarde.

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6: Centro América são 5:47.
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0: A saideira.
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0: A saideira do nosso batidão, a minha saideira. Amanhã Silvia Letícia de volta das férias. À tarde compete ao Edilson Batata. Eu quero agradecer a todos de carinho, carinho em pé. Obrigado por tudo, tá bom? Até uma volta. Já já tem Luiz Lodge, grande parceiro. E o Bolicho da 89. Fiquem todos com Deus e até lá.
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0: Mas que tal este vivente? Buenas, meu compadre, que tal a minha comadre? Começando mais um Boliche na 89, comigo, Luiz Lodi, o mesmo de ontem, de hoje, de sempre ao teu lado. Calmo, tranquilo e sereno, feito baile de moreno. Tchê, alguns vão ter um desespero, outros vão ter alegria de outros tantos. Estamos chegando para mais um Boliche. Estamos emplacando mais um programa feito para quem gosta de música gaúcha, para quem gosta de sintonizar 89.3 de puro sentimento, pátria e coração. Índio velho, não te desespere, minha comadre, te acalme. Tu sabe que por estes dias eu estou de férias, mas fique tranquilo. Fique tranquilo que a boa música nunca tira férias aqui na Centro-América, claro. Boliche na 89, das 18 até as 21 horas. Prepara a cuia e vem cantar junto com o Boliche na 89 mais. Mais ou menos assim, tchê.
1: Em 1982, o Xote Cassino.

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2: 18:18.
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1: Aqui o sistema é deste tipo.
2: De além mar, vieram os negros africanos para o Brasil. 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Inclusive o Rio Grande do Sul. Espalharam sua cultura por todo esse continente. 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

Eu também quero te agradecer, meu compadre velho, a cada ouvinte pela companhia de todos os dias. Agradecer a cada patrocinador, a cada incentivador, por acreditarem no trabalho da Centro-América, por acreditarem no trabalho do Tio Lote. Tu continua fazendo parte desta grande família, família de música gaúcha, família tradicionalista. Muito obrigado pela audiência no Bolicho, tchê. São esses momentos que a gente carrega pra vida. São esses momentos que se tornam as melhores lembranças da vida. E por falar em lembrança, a música gaúcha deixa o seu recado e nós vamos deixando o nosso legado, tchê.

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5: Bueno, Centro América, horário do nono e dos nene e dos bambinos também. Tudo é bom na gente, Matinho.
6: Vamos parar por aqui para não ofender a sua família.
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0: Mas Tchê Bagual, se tem mate, tem música. E é claro que o boliche da 89 tá emplacando mais uma. Enquanto tu descansa, enquanto eu descanso também, vamos de música? Vamos da essência do Rio Grande. Ah, mas eu quero te dizer que nos pagos do meu Rio Grande, na terra onde eu nasci, trago comigo a alegria dos meus tempos de guri.
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5: O governo federal lançou o Plano Safra 2026-2027 com aproximadamente 610 bilhões de reais em crédito. Desse total, 525 bilhões serão destinados à agricultura empresarial e 97 bilhões à agricultura familiar. Representantes defendem mais recursos para o custeio e seguro rural diante dos desafios climáticos, juros e custos de produção.
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Na maior roda de mate do Mato Grosso, teu boliche, tu sabe que hoje estamos por volta de casa, estamos lá incomodando a patroa, mexendo com os cusco estão ali ao meu redor. Nosso programa de hoje é gravado, tá vendo, compadre? É gravado, pouca prosa, muita música, e quando o assunto é música, é o gaúcho que canta deste

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1: 19 horas e 20 minutos.
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importante, meu amigo, que cuide os tucanos pra que não vá para estraga. 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

Compadre velho, segure o chapéu, meu compadre, ajeite bem o mocotó. Vamos atravessando o tempo de levantar poeira e pó. Na programação do teu boliche, prossegue o nosso Rio Grande amado. E é daqui pra ali que vamos voltar ao vivo em preto e branco. Faltam poucos dias para que eu volte ao vivo, firme e forte. Enquanto isso, abre a gaita, gaiteiro.

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Mas se nunca é demais dizer que o nosso boliche está no modo automático, tipo férias de gente rica. Mas vamos entregar o melhor da música em forma de sinceridade, em forma de amizade. Mas fica de olho que já já estamos de volta ao vivo para seguir a prosa e a cantoria. E a cantoria no boliche é bem assim.

0: cantar essa marca junto com você.
1: Nós que agradecemos, amigo Jocão.
2: Seguimos caureando nesse chatinho brasileiro.
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